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0: Bem-vindos, ouvintes. Estamos de volta com o nosso programa Golden Night, apresentação Messias Rocha. Levando para você sucessos nacionais e internacionais, o melhor da música. Você que quer participar do nosso programa, o nosso telefone com DDD 88, número 99917-1040. É só você ligar e participar do nosso programa. Bem, um aviso aqui para todos os agentes comunitários de saúde e os agentes de combate às endemias de Rerutaba e das cidades vizinhas, né? Vajota, Pires Ferreira, Ipu, também Cariré e Groaíras, né? Também aí os agentes de endemias de Pacujá, né? A gente está aí chegando para vocês aí com a reunião da CONASC nessa sexta-feira, dia 10, a partir das 8 horas da manhã até meio-dia, né? A presidente da CONASC, a Hilda Angélica, vai estar presente aí para dar alguns esclarecimentos para a categoria. Então fica o convite para vocês aí que são agentes de combate às endemias e também agentes comunitários de saúde. Bem, então para vocês, amigos ouvintes, sucesso agora para vocês, quando são exatamente 21 horas e 10 minutinhos. A música de Cyndi Lauper, One Great Love, para vocês.
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0: Bem-vindos, ouvintes, já são exatamente 22 horas e 4 minutos. O nosso programa vai chegar ao seu final, mas antes vamos deixar a saideira para vocês, Total Eclipse of the Heart. Boa noite e até amanhã, se Deus quiser, a partir das 20 horas.
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0: 22h11.
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0: 22h22.
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0: 22h34.
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4: Luan Santana e Léo Foguete. Luan City Festival São Paulo.

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1: Muito obrigado, São Paulo!
2: 22 horas e 45 minutos.
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0: 22:58.
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0: 23 horas e 10 minutos.
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0: 23:33.
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0: 23 horas e 46 minutos.
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0: 23:56.
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0: meia-noite e 7 minutos.
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0: Meia-noite e 21 minutos.
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0: igreja, viu? Tá pedindo perdão, né, Luana?
1: Olha, rapaz.
2: Meia-noite e 32 minutos.
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3: Meia-noite e 43 minutos.
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0: Meia-noite e 54 minutos.
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0: 1:17.
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0: 1:29.
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3: Samuel Rodrigues. Pra paixão.

1h41. 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

0: do São Paulo.
1: Uma hora e 52 minutos.
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0: 2 horas e 19 minutos.
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0: 2 horas e 29 minutos.
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0: 2 horas e 42 minutos.
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0: 2:54.
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0: 3:05.
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3: 3 horas e 16 minutos.
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0: 3:32.
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0: 3:58.
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0: 4:10.
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4 horas e 21 minutos. 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
1: 4 horas e 31 minutos.
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6: Eita, bom dia, bom dia, bom dia. Seu Ludo Gero da Hora, Cabo Rei, são 5:03 em Rio Taba. Está começando pela sua Rádio Agreste FM 98.7, o programa Bom Dia 98, na apresentação do amigo Luiz Ló. E a partir de agora vai ficar com você até às 7 horas da manhã, tocando muito forró. Pra você curtir, dançar e se divertir. Hoje é quinta-feira, não, quarta-feira, 8 de julho de 2026. Bom dia, meus amigos caminhoneiros, meus amigos topiqueiros, meus amigos mototaxistas, meus amigos vigilantes, meus amigos garis, aquele abraço. Meu irmão trabalhador, donas de casa, bom dia. Bom dia, meus amigos da segurança, da saúde e da educação. Tenham uma ótima quarta-feira. Santo do dia, hoje é dia de São Quiliano. Bom dia para o amigo César do Mercantil do Povo. Alô, Mercantil do Povo, César, rapaz, já está acordado. Já tacou o dedo no rádio e está ligado. Muito obrigado pela audiência. Quem está comigo também aqui já é o seu João Inácio do Balvermelho. Fala aí, pai João Inácio, aquele abraço, bom dia. Seu Elisiário, rapaz, lá da primeira várzea também, já chegou por aqui. Daqui a pouco nós se fala. 5:05, vamos começar o show. Vamos começar o show, porque o negócio é bom e eu gosto. A Rocha.

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1: Eita, seu Ludo, já é da hora, caba véi. São 5 horas e 13 minutos em Rede Utaba. E eu já tenho alguém comigo aqui. Tem dois ouvintes na linha, que não é a linha do trem, mas é a linha da comunicação. Padre João Inácio, bom dia. Dá seu recado, vai.
2: Bom dia, compadre Luiz Lopes.
1: E compadre João. Eita, rapaz.
2: Já tô aqui esperando.
1: E aqui já são 5 horas e 13 minutos. Muito obrigado aí pela audiência para todos nós.
2: Tudo de bom. É proibido cochilar, é?
1: É proibido cochilar. Dormir pode, seu João, mas cochilar não, é proibido. Vamos também aqui a outro ouvinte. Alô, alô. Bom dia, seu Elisiário da Primeira Várzea. Bom dia.
3: Seu Luiz, mãe de Deus, que o senhor...
1: Ô, seu Elisiário, muito obrigado aí pela sua participação, pela audiência, né? Primeira Várzea, né? Isso, voltem sempre, porque eu gosto é assim. É de acordar cedo e ouvir as pessoas falar. É bom demais. Como a gente aprende, né, rapaz? É isso aí. Muito obrigado, seu Elisiário. Muito obrigado, pai João Inácio. Muito obrigado a você que já está ligado no Bom Dia 98, né? É na apresentação desse amigo velho, Luiz. Ó, bom dia pra dona Luzinete também, da rua Lajano, que já está acordada. Daqui a pouco ela deve aparecer, né? Ela deve estar a caminho de vir de cá. Mas muito obrigado. E vamos curtir aí um Chitãozinho de Chororó. Somos apaixonados. Eita, coisa boa. 5 horas e 14 minutos em Rio Taba, Ceará.

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1: Oh, seu Ludo, já é da hora, cabaré, só se for agora. São 5 horas e 23 minutos em Rerutaba. E você curtiu aí o primeiro bloco musical do programa Bom Dia 98, hein? Olha, quem abriu o nosso show hoje foi os três do Nordeste, né? É Fulô de Mussambi. Rapaz, Oswaldo Oliveira canta caco pra todo lado, hein? Edivar de Castro canta vaqueiro conquistador. Chitãozinho e Chororó, rapaz, canta a música Somos Apaixonados, hein? Pedro Sertanejo, Casa Amarela, olha aí também. E Severino Januário, Costume Sertanejo. Obrigado a você que está sintonizado na melhor, na mais gostosa de se ouvir, 98.7. Quero mandar aqui um bom dia também para o amigo Ismael Soares, rapaz, seu José Timbó, dona Antônia Ivani, também a Ana Gabriele, José Guilherme e o Pedro Davi, lá no Pelo Sinal. Bom dia para os amigos Jorge Queque, Josué, conhecido como Cabaceira, Wallace, Wesley, Pedro Paulo e Alexandre Pintor, né? Eita, pô, o cabo se pinta bem, né? É lá no Rabo da Gata, lá nos Duruteus. Bom dia, meu amigo João Doroteu, que a senhora já está acordada tomando aquele café, hein? Rapaz, nunca mais eu fui lá tomar um cafezinho com o João Doroteu. Qualquer hora eu apareço por aí, viu, João? Aquele abraço pra você e pra toda a família. Olha, bom dia também para o amigo, rapaz, o Antônio Mereré, rapaz, lá do Angico de Baixo, né? É o cunhado da dona Celi, abraço a dona Celi, toda a sua família. Carlinhos da Cagesse, bom dia, meu amigo Carlinhos da Cagesse. Você tá sumido, rapaz, nunca mais lhe vi? Você ainda mora em Rerutaba, ainda mora, Carlinhos? Olha, bom dia para o seu Elmano, rapaz, seu Elmano da rampa de cima, né? É, não é o governador não, mas é um servidor aí grande, viu? Lá do supermercado Três Irmãos. Bom dia, Erivaldo, bom dia, família. Bom dia a toda a equipe aí do supermercado Três Irmãos. Seu Zé Mendes lá na primeira fase, juntamente com a sua esposa, dona Maria Nilda, né, pai? Também o seu Raimundo Mendes, seu papai, né? É, seu Raimundo Mendes em janeiro fez 106 anos, né? Eita, rapaz, é muito tempo, né? Muito bom demais, hein? Olha, quero mandar aqui um bom dia também pra Juliana e Leuda na Nova Betânia, né? É o Wagner Balacó na Ipueira dos Balacós. Também o expedito fechado, hein? Aquele abraço.
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Eita, eita, seu Lulu, já é da hora. São 5 horas e 39 minutos em Rio Tab. Chegou a hora boa do programa. A hora boa do programa é esta. É a hora dos aniversariantes. Olha aí quem é que vai comer bolo hoje, no dia 8 de julho de 2026. Quem está de parabéns? Quem está de parabéns hoje é você, Florência Átila Muniz, no bairro do Cemitério. Também o Heber Viana Damasceno, rapaz, lá em Sobral. É o irmão do nosso amigo Vieirão e do André Vieira. Maria Núbia Dias Araújo, né? É, rapaz, é Areia, Pé de Serra. Paulinho Rodrigues também no Açude do Mato, rapaz. O Rodrigo Pinto lá no Pé de Serra, lá no Mufumbau, é? Fátima Moraes, bairro Lagoinha, Guaraciaba do Norte. E também a Maria Neide Alves, lá na Carnaúba. Para vocês que estão de aniversário hoje, muitas felicidades, muita paz, muita saúde e muitos anos de vida. São os votos do Luiz Ló e de toda a equipe da Rádio Agreste FM 98,7 de Heritaba, Ceará. Que esta data se repita por muitas e muitas vezes. Parabéns, feliz aniversário para vocês!

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1: Ora, seu Ludo, já é da hora, acaba velho, são 5 horas e 46 minutos em Rio Taba. E você curtiu mais um bloco musical do programa Bom Dia 98 aí com as músicas, né? Olha aí, rapaz, Beto Barbosa, olha, rapaz, fora lembrar você, né? É, também é Denis Léo, né? É Denis Léo, faz muito tempo. Cleilton e Camargo, rapaz, pense com o coração também, né? Carlos Santos, só pra você eu vou dar, né? Dar o amor dele, né? É, Cassiano Costa, rapaz, ela não gosta de mim, né? Eita, rapaz, já pensou se gostasse? Mas muito obrigado a você que está sintonizado, tá gostando do programa Bom Dia 98. Mandar aqui um bom dia para o meu amigo Valmir Azevedo e Dona Marlene Abreu lá do Barro Vermelho, ligadinho no programa Bom Dia 98. Quero mandar aqui também um bom dia, sabe pra quem, rapaz? Sabe pra quem? Olha, é pro seu Nenê Moraes, rapaz. Seu Nenê Moraes acorda cedo, né? Com um radinho de pilha nos ouvidos ou nas orelhas, né, seu Nenê? E curte o Bom Dia 98. Abraço também, bom dia para o Clailton e família, né? Quero mandar aqui um bom dia também para o meu amigo, para o seu Zé Maria, da Dona Alice Martins e toda a família, né? É, rapaz. É, né? Bom dia para o amigo Melado, lá na Santa Luzia, né? É, também para a Lucinha também, rapaz, na Santa Luzia, né? É, para o nosso amigo Murilo, rapaz, e seu Assis Cabeça Branca, seu papai, né? Seu Assis acorda cedo para curtir o Bom Dia 98. Muito obrigado pela audiência e pela preferência. Bom dia também para o nosso amigo Edinho, rapaz, né? Edinho e Vanderlan lá, né? No Barro Vermelho, né? É, passou a mamãe, a dona Toinha, muito obrigado pela audiência. Quero mandar aqui um bom dia também para o amigo Chico Galeno, né? Que tá chegando por aqui agora, rapaz, daqui a pouco eu te escuto, viu? Bom dia para o primo rei, rapaz, o Antônio Mauro Boi, lá no Conjunto Esperança também. Abraço aí a todos os moradores aí do Conjunto Esperança. Aquele abraço, muito obrigado pela audiência e pela preferência. Gigalino tá fazendo rosquinha hoje, tá? Cuidado para não queimar rosca. Bom dia também para todo o pessoal lá do Posto Timbó, né, rapaz? Lá do nosso amigo Magela, né? É o Posto São Francisco, rapaz. Lá no Carão, lá no Conjunto Esperança. Aquele abraço. Bom dia pro meu primo, rapaz, o nosso amigo Dionísio, rapaz, ali na subida do Pelo Sinal, né? Bom dia pra ele, pra sua mamãe, aquele abraço a toda a família. Dona Maria de Lourdes, rapaz, seu Napoleão também, bom dia, né? Lá na Rua São José, a Terezinha, né? É, todo mundo lá, meu primo rei, rapaz, o Mago, né? 5 horas e 49 minutos em Rio Taba.
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1: Rapaz, de novo, seu Ludo, já é da hora, acaba aí, são 5 horas e 55 minutos, a gente tava e tem ouvinte na linha, Chico Galeno, bom dia, dá seu recado aí, caboclo aí, Chico Galeno, acorda você também, né?
2: Isso, Luiz.
1: Bom dia, meu bicho Galeno.
2: Luiz, tô fazendo bolo.
1: Ih, rapaz, tá fazendo bolo. Ah, 98, é, o bolo é gostoso, viu? Também, né, Chico Galeno?
2: O quê?
1: Ô, cara, corajoso, viu, rapaz? É, amanhã é o dia fazendo bolo, né? E a rosquinha, como é que tá? Tá boa aí as rosquinhas? É, rapaz, faz uma rosquinha, né, Chico Galeno? Eita, cara, bom, depois eu vou aí, viu? Pra gente comprar uma rosquinha aí, viu? Olha aí, tá legal, né? A força é pro amigo aí, né? É isso aí, Chico Galeno, muito obrigado pela sua audiência e preferência, né? É o homem lá fazendo lá os bolinhos dele, mas é ligado lá no Bom Dia 98. Muito obrigado pela audiência, muito obrigado pela preferência. Volte sempre à Rádio Agreste FM, será sempre bem-vindo. Arrocha aí, seu Luiz.
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1: Eita, saludo já da hora, caba véi. Sim, senhor, são 6:02 em Rede Utaba. E tem mais ouvinte na linha, que não é a linha do trem, mas é a linha da comunicação. Seu Raimundo Braga, bom dia.
2: Seu Luiz, bom dia. Seu bom dia, meu amigo. Coloca aí a música, a Valsa das Flores, com o Teixeirinha, viu?
1: Muito obrigado, seu Raimundo.
2: Beleza aí pra todos os meninos aqui da padaria, viu?
1: Muito obrigado. Abraço pro senhor também, abraço a todos que estão ouvindo a 98.7. Aquele abraço. Vamos curtir aí, né? É o com o Teixeirinha, a Valsa das Flores. É Valsa de Flores, não? Arrocha aí, seu Luiz.

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1: Eita, saludo já da hora, caba véi. São 6:09 em Heriutaba, Ceará. Olha aí, meu conterra, hein? Canta meu vaqueiro, olha aí também. É, Magníficos, liga pra mim. Limão com mel, sentimentos e paixões. Mastruz com leite, canta Rei do Baralho. Aí que foi aí, rapaz? Para o amigo Caboclo Cruz, né, rapaz? É, o Caboclo Cruz também gosta do Rei do Baralho, né? Muito obrigado a você que está sintonizado na melhor, na mais gostosa de se ouvir, 98.7. Quero mandar aqui um bom dia para o meu amigo Edvan Paiva, lá na Santa Cruz Velha, que curte o Bom Dia 98. Hey! Bom dia para o amigo Chocolate, Zá Bombeiro Rei Ferroado. Bom dia, Salles Paiva. Aquele abraço pra você também, família, na Santa Cruz Velha, né? É um bom dia pro nosso amigo, rapaz. Olha, rapaz, nosso amigo, gente boa. Bernardinho Feitosa aí na Nova Santa Cruz. Bom dia pra você, família, Bernardinho Feitosa. Bom dia também pra dona Eveline e doutor Robério, rapaz. É, doutor Robério, lá da Clínica Veterinária Verte Marte. Pet Shop Verte Marte. É aqui ao lado do Paulão, né? Bom dia também para o amigo Idelvan Silva lá no Mufubá. Aquele abraço, hein? É, bom dia para o Rodrigo Pinto. Alô, Rodrigo Pinto do Mufubá. Acabou que é bom. Esse é caba bom, viu? Dona Antônia Pinto também na Palmeira. Seu Marco José, né? Dona Marina Pinto, rapaz, Dona Rosa, né? É o Caboclo Pinto. É o Zé Maria Pinto lá noitezinha, rapaz. É uma pintarada danada, hein? Eita, é muito pinto, rapaz. Muito obrigado a essa família maravilhosa, hein? Bom dia pra Tonha Marques, pro Luiz Júnior, pra Dona Ritinha, né? Aí pros filhão, olha, muito obrigado aí pela audiência e preferência aí na Palmeira. Nossa amiga Flavinha, né, rapaz? A Gabriela, sua filha, a outra filhinha, a pequenininha, né? A Dona Rosa, sua mamãe, aquele abraço. Seu Zé Maria também, bom dia. Bom dia a toda essa comunidade boa da Palmeira. Alô, Leopoldina aí na Palmeira, aquele abraço. Leomar também, né? Eita, coisa boa. Só gente boa na Palmeira. O Benedito, né? Benedito mora lá perto do riacho, lá bem pertinho, né? É só atravessou um caminho, tá na água. 6:12 em Heriutaba. E você curtindo aí o programa Bom Dia 98, é 98 pela 98,7, a mais gostosa de se ouvir. Vou a um apoio cultural, volto já já. Jazinho com vocês.
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1: Eita, selo do já da hora, caba véi. São 6:31 em Heritaba e você curtiu mais um bloco musical do programa Bom Dia 98, hein? Luiz Gonzaga canta Apologia ao Jumento. Olha aí, ó. Você se gosta de jumento, né, Jorge Padeiro? Da Casa do Sossego, é o meu primo Vinícius, né, o pintor. É, olha aí, saiu o jumento aí hoje, viu? Ele chegou. Messias Holanda canta Vamos Lá Pra Ver Se o Pagode Vai Ser Bom. Todo mundo no casamento da Maria, hein? É, rapaz, os serranos, é disso que o rei gosta. Eita, coisa boa, né? Nando Cordel é de dar água na boca. Trio Mossoró canta Forró do Velho Inácio, hein? Olha, muito obrigado a você que está sintonizado na melhor, na mais gostosa de se ouvir, 98.7. Bom dia para o nosso diretor-presidente José Alves Coelho. É, muito obrigado aí pela audiência. Bom dia para o colega Ataíde Furtado, hein? É, bom dia para o seu papai, seu Assis, rapaz, e a sua mamãe, Dona Áurea, né? Abraço aí a toda a família do amigo Ataíde Furtado. Bom dia também para o meu primo rei, Cleito Furtado, gente boa da melhor qualidade, hein? Bom dia, Cleito, para você e toda a família. Abraço aí o pessoal da Rádio Sat. Bom dia aí para o grupo Amigos do Greg, rapaz, aí Amigos do Greg, né? Amigos do Twitter, aquele abraço, olha, muito obrigado pela audiência. Bom dia também para os amigos e amigas do grupo Rerio Animais de Rerio Tabo, Ceará. Bom dia para o Antônio, rapaz, o Antônio lá perto do ginásio lá, o Antônio, é o Antônio da Rádio Agreste, que esteve aqui por muito tempo, né? É, rapaz, mas tá lá ouvindo lá a Agreste todos os dias, valeu, Antônio? Muito obrigado aí pela audiência. Bom dia para o grupo dos músicos, músicos e resenhas, rapaz, olha aí, ó. Bom dia também para os amigos do grupo Lucidez, lá no Rio de Janeiro, aquele abraço. Bom dia para os amigos do grupo, clientes e amigos lá em Ubajara, Ceará. Bom dia para meu amigo, rapaz, é o Valmir, rapaz, Valmir Azevedo e Dona Marlene Abreu lá no Barro Vermelho, hein? Alô, seu Antônio Paiva e Dona Ivone Souza também, muito obrigado aí pela audiência e pela preferência. Quero mandar também um bom dia para os amigos lá da padaria Acaraú, rapaz, é isso aí, né? É pão gostoso a toda hora, rapaz, olha aí, padaria Acaraú. Também são nossos apoiadores culturais. Muito obrigado aí pela audiência e pela preferência.
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1: Eita, selo do Gé da Hora, caba véi, são 6 horas e 42 minutos em Rio Taba e eu tenho mais duas ouvintes na linha, duas ouvintes, duas senhoras, né? Dona Antônia Santos, né? Dona Antônia dos Santos. Bom dia, Dona Antônia, dê seu recadinho aí.
2: Alô, bom dia.
1: Bom dia.
2: É Antônia Santos aqui de São José dos Mateus.
1: Olha aí.
2: Eu tô ligando pra botar o nome.
1: Sim, muito
2: de
1: bem.
2: Marcel Pereira dos Santos.
1: Olha aí, rapaz.
2: Nos aniversariantes. Ele é do dia 9 de 1976.
1: Eita, rapaz, bem novinho,
2: no
1: né?
2: Vermelho.
1: É, bem novinho. Isso aí, okay. Dona Antônia.
2: Tudo bem, obrigado.
1: Já consultei aqui o livro, o nome dele já está aqui faz muito tempo, viu? Muito obrigado pela senhora ter ligado, muito obrigado pela sua participação. Também temos outra também, que é a dona Luzinete. Dona Luzinete, dá o seu recado aí, dona Luzinete. Muito obrigado pela audiência, pela preferência, né? Vamos lá. Olha aí, rapaz, olha aí. Dona Luzinete, bom dia. Bom dia, dona Luzinete.
3: Oi, seu Luiz, bom dia.
1: Bom dia, dona
3: Luzinete.
1: Olha aí, rapaz, muito obrigado aí pela sua participação.
3: Muita saúde.
1: E audiência, né?
3: Tudo bom pra você e toda a família.
1: Tá, muito obrigado pra senhora. Muito obrigado também pela sua participação, né? Vamos ver quem tá comigo aqui na linha. Vou conseguir. Bom dia, seu Zé Carlos da Cabaceira. Bom dia, meu amigo. Tá beleza, seu Zé Carlos? Melhor ainda falando com o senhor. Isso. Isso, graças a Deus, seu Zé Carlos.
4: Graças a Deus.
1: Então,
4: um
1: abração. Tá, pro senhor também, toda a família, viu? Volte sempre aqui, o senhor sempre será bem-vindo na Rádio Agreste FM 98.7. Bom dia, seu Zé Carlos, aí da Cabaceira, nosso ouvinte direto, viu? Tá legal, seu Zé Carlos, muito obrigado mesmo, viu? Muito obrigado mesmo, hoje deu pra me atender, seu Zé Carlos. E vamos de música, né? 6h44.

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1: Pois não, seu Ludo Gero da Hora, Caba Véio, são 6:58 em Rio Taba. E você curtiu mais um bloco musical do programa Bom Dia 98, na apresentação do amigo Luiz Ló. Aviões do forró, rapaz, já tomei porres por você. Pim Festa na Floresta, olha aí, ó. É Raimundo Soldado, Vontade Louca. Rio Negro e Solimões, Uma Noite no Forró. Solano e seu conjunto, rapaz, vem dançar. Também com Sidney Magal, Me Chama Que Eu Vou, e eu vou mesmo. E já tô indo embora, muito obrigado a você que está sintonizado desde 5 horas da manhã, que participou comigo, que mandou áudio, que mandou escrita, muito obrigado pela audiência, pela preferência. Mas não desligue seu rádio não, porque daqui a pouco tem a colega Nara Posidônio com o programa Playlist 98 até às 11 horas da manhã. Eu prometo voltar amanhã às 5 horas da manhã, se assim Deus me permitir. Muito obrigado, meu Deus, por mais essa oportunidade de ter me concedido a minha voz para ir para o ar, né? Só posso dizer, Deus comigo e Deus com todos. Fui!

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4: É isso aí, meus amores. Playlist 98, o melhor programa de todas as manhãs, já começou. Eu sou Nara Posidônio, meus amores, e agora eu vou ficar aqui bem juntinho com vocês até as 11 horas da manhã, tocando a sua música preferida. Ligue e participe, 889-9917-1040. 889-9917-1040. Pode ligar à vontade, mandar seu áudio, sua mensagem, pedir aquela sua música, oferecer para alguém especial, mandar aquele alô, fica à vontade. Vamos ouvir muita música gostosa, grandes sucessos, lançamentos, saudades, horóscopo do dia, fofoquinha da celebridade, plantão de notícias e muito mais só para você. 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Hoje é 8 de julho de 2026, né? 8 do 7 de 2026, quarta-feira, menina. Uma linda manhã de quarta-feira, nublado, né? Ali o solzinho com preguiça de sair, hein? Mas tá calor, né, gente? Tá calor. O verão já chegou, o verão já tá aqui, não é? E vamos que vamos, meus amores, agradecendo hoje e sempre por tudo que Deus nos concede, não é? E pedindo a Ele força e coragem pra gente continuar nossa caminhada e vencer, não é isso? É isso mesmo, nunca reclamar, somente agradecer. 7 horas e 12 minutinhos. Banda Galícia. Você é o meu avião. Bom dia.

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Isso aí, meus amores, 7:38. Já estamos aqui de volta com o seu melhor programa. Playlist 98, na apresentação, a sua amiga Nara Posidônio. Eu mesma. Muito prazer. E muitíssimo obrigada por você estar aqui, ó, todas as manhãs juntinho com a gente. E bom dia pra você que está nos acompanhando aqui pela primeira vez. Seja muito bem-vindo, tá? Fique à vontade, a casa é sua. Até as 11 horas da manhã estamos aqui, ó, tocando a sua música preferida. E em falar em música preferida, liga pra cá, liga. Manda seu áudio, sua mensagem. Peça aquela sua música. Escolha aí uma música bem legal, a música do seu gosto. Eu toco pra você na hora. 889-9917-1040. Viu como é fácil? Participe! 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

0: versão, hein? Dela, Sabrina Carpenter. Expresso. Bom dia a todos os nossos queridos comerciantes que estão nos ouvindo lá no seu comércio, né? Bom dia para você que está no centro da cidade de Heritaba, trabalhando na sua ativa, não é? Bom dia a todos os nossos queridos motoristas que vão na estrada nos levando, nos dando aquela carona maravilhosa. Sejam muito bem-vindos, dirija em paz, tá bom? Chegue bem tranquila ao seu destino, tá? Vá devagar, não precisa de pressa, vá com calma. Bom dia às minhas secretárias do lar que estão nos ouvindo lá na Casa das Patroas, né? Acabaram de chegar no trabalho, já estão na ativa e eu sei que vocês estão aí, ó, com o rádio ligado nos ouvindo, não é? Bom dia a todos os nossos profissionais da saúde e da educação. Uma boa parte está de férias, né? Palavra bonita, férias. Bom dia aos meninos dos postos de gasolina, bom dia aos nossos vendedores ambulantes, nossos pedreiros, serventes, nossos pintores, mecânicos, é você que está nos ouvindo lá na sua oficina, nossos serralheiros, borracheiros, não é? Você que é agricultor rural, você que está trabalhando na estrada, não é? Os meninos lá do esporte de gasolina, os nossos guardas de segurança, nossos vigias, não é? Bom dia a senhora dona de casa que tá em casa tomando aquele cafezinho, hein? Já aí catando feijão, descongelando a carne pro almoço, botando a roupa de molho pra lavar, não é? Varrendo a calçada, água nas plantas, hein? Você que tá na sua rotina todo dia, não é? Muito obrigada pela sua companhia.
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0: terça-feira, 7 de julho de 2026. Eu sou Eduardo Amaral, este é o Giro de Notícias e você confere os destaques do momento. As empresas Coca-Cola, Nestlé, Tesla, Faber-Castell, eBay e Siemens assinaram um documento pedindo que os Estados Unidos não apliquem a tarifa adicional de 25% sobre produtos brasileiros. O documento assinado pelas gigantes multinacionais foi enviado para ser lido na audiência pública realizada pelo Escritório do Representante Comercial dos Estados Unidos, o USTR, na sigla em inglês. Elas citam riscos econômicos e também pedem a isenção de itens como insumos de limão e colágeno bovino. No dia 2 de junho, o USTR sugeriu aplicar uma tarifa de até 25% sobre produtos brasileiros. O escritório alega que o Brasil adota o que chama de práticas desleais de comércio, com foco nas operações realizadas pelo PIC. Um dos maiores autores de telenovelas no Brasil, Benedito Rui Barbosa, morreu nesta terça-feira. Responsável por sucessos como Pantanal, O Rei do Gado, Renascer, Terra Nostra, entre outras novelas, o dramaturgo morreu em razão das complicações de uma insuficiência renal crônica. Ele estava internado no Hospital do Coração, em São Paulo. O autor deixa 5 filhos e 10 netos. A política colombiana vive uma crise depois que o atual presidente, Gustavo Petro, acusou de fraude o processo eleitoral quando foi eleito Abelardo de la Espriella. Nesta semana, o mandatário do país usou sua página no X, o antigo Twitter, para apresentar supostas provas de fraudes no software utilizado na pré-contagem de votos. Nesta terça-feira, Espriella respondeu, afirmando que o atual presidente tenta armar um golpe de Estado e chamou as Forças Armadas do país para desobedecerem ordens de Petro. A posse de Espriella está marcada para o dia 7 de agosto. O Giro de Notícias é uma produção da agência Rádio Web. Texto e apresentação, Eduardo Amaral. Edição, Thiago Pedruzzi.
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0: É isso aí, meus amores, 8 horas e 13 minutinhos. Em ritmo de Detonautas, outro lugar. Sucesso, hein?
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0: Quer ouvir mais músicas assim, sucesso, saudade? É muito fácil. É só você nos ligar, mandar o seu áudio ou a sua mensagem. 889-9917-1040. E peça a sua música preferida, curta, em qualquer lugar onde você estiver. Em casa, no carro, na rua, lá no seu trabalho, na estrada, no roçado. O roçado quebrando milho, né, gente? Que o inverno já acabou, né? Aonde você se encontrar, meus amores, sejam todos muito bem-vindos. 8 horas e 14 minutinhos. Este é o seu melhor programa de todas as manhãs, Playlist 98. Na apresentação aqui é sua amiga Naira Posidoni, eu mesma. Muito prazer, tá? E muito obrigada pelo seu carinho, pela sua companhia, pela sua preferência. 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Horas e 15 minutinhos, Raimundo Braga pede linda canção com Fernando Mendes, né? Internato, não é isso? Já já eu toco pra você, Raimundo. Cleide Baixo lá no Barbaro Vermelho, beijo pra você, Cleidinha, tudo bom, minha querida? Já já vou ouvir seu áudio, tá bom, meu coração? Grande abraço a todos os nossos ouvintes no Barbaro Vermelho, ali toda a galera próximo à Praça da Caixa d'Água, né? E também todo o pessoal ali da Praça da Estação, Pão de Açúcar, Santa Cruz Velha, Nova Santa Cruz, né? E também ali Rampa de Baixo, Rampa de Cima, Loteamento Salles Paiva, Rua Padre Cícero, Vila Nova, Vila Campos, São José dos Doroteus. Beijo, beijo, beijo, beijo, beijo, beijo a todos os nossos bairros, nossas ruas e avenidas de Riritaba. Um grande abraço para você, querido conterrâneo, não é isso? Que está em qualquer lugar do nosso Brasil, até fora do país, né? Nos acompanhando pela internet, matando sempre aqui a saudade da terrinha, não é? Um ótimo bom dia para você que está acabando de entrar no seu trabalho, que já começou, foi cedo, não é? Bom dia para você que está saindo do trabalho, claro, tem gente que está saindo do trabalho agora, gente, para ir para casa descansar, o pessoal que trabalha na noite, né? Quando é de manhã já estão voltando para casa, né? Te levar. Cada um com seu horário, mas todos têm que trabalhar, não é isso? 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

0: Detonautas, né? Só me lembra a Malhação, né? A Malhação, a novela, né? Na Rede Globo. 8:18, meus amores. Daqui a pouquinho, horóscopo do dia, tá? Contando tudo, tudo, tudo sobre o seu signo, né? Daqui a pouquinho, vamos ver o que é com o nosso signo hoje. Vamos nos orientar, nos aconselhar, puxar ali a orelha, não é? Dar aquele conselho básico, não é?
1: Esperto e coisa e tal.
0: Muitos não acreditam, mas acreditem, meus amores, horóscopo é de verdade, viu?
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0: É só a gente saber se identificar, prestar atenção nos detalhes. Sempre tem algo que fala da gente, né? Sempre tem aquele conselho que a gente sabe que é pra gente mesmo, né? Às vezes é tão particular, né, que a gente se identifica, né? E vamos que vamos, Fernando Mendes. Essa vai para Raimundo Braga. Bom dia. Aliás, um ótimo bom dia a todos os nossos padeiros. Ele tá bem, assim, não é? Estão lá nas padarias. Isso mesmo, na padaria fazendo os pães, não é isso? Pães gostosos, maravilhosos e com o rádio ligado. Obrigada pelo carinho, meninos.
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1: 8:26, meus amores. Contando aqui pra vocês a primeira do horóscopo do dia. Tudo sobre o seu signo de Áries. Bom dia, arianos. Olha só, Áries, não deixe passar a oportunidade de dar algo importante a uma pessoa que cativou sua atenção de uma forma que você não imaginava ser possível há algum tempo. Lembre-se de que a vida nos surpreende o tempo todo, especialmente no amor. O amor é de extrema importância para todos os seres humanos e você deve começar a enxergar isso. Não é possível que você tenha decidido deixá-lo de lado só porque teve experiências ruins no passado. E esse foi o seu caso, então você deve começar a tomar decisões importantes, pois é provável que haja alguém em sua vida que esteja procurando por algo muito mais importante do que uma simples amizade com você. Touro, um dia muito bom para começar a dar passos importantes no amor. Se você tem um relacionamento, então não tenha medo de assumir um compromisso mais sério. É provável que hoje você viva uma experiência agradável com a pessoa amada. Você precisa dar mais atenção. Você está deixando de fazer mudanças positivas em sua vida e o que lhe trará alguns bons benefícios para o futuro. É hora de perceber que você depende dos outros para obter melhores resultados em seu trabalho e também em tudo que decide fazer, né? Muitas vezes não abrimos bem os olhos e não vemos realmente como os outros são necessários para alcançar o que precisamos, né? Gêmeos, uma nova pessoa está entrando em sua vida e você pode sentir que é alguém que vai ficar por muito tempo. Não tenha medo de fazer coisas que nunca fez antes com essa pessoa. A intimidade é algo para experimentar e descobrir a nós mesmos e também a pessoa que amamos. Aproveite os prazeres que isso proporciona. Em seus estudos, você está conseguindo o que quer. Tem bons resultados e deve continuar assim. Você precisa se arriscar mais nos negócios. Se você se dedicar a isso, é provável que hoje alguém lhe ofereça um negócio que será difícil de recusar, pois é projetado como algo em que você pode ganhar muito. Você tem riscos, mas ainda assim é uma boa ideia assumi-los. Câncer, o amor traz coisas boas nesse período. Portanto, se você está conhecendo alguém ou espera conhecer, poderá ter um relacionamento muito longo com essa nova pessoa. Não deixe escapar a oportunidade de amar novamente. Você merece. Você não está prestando atenção aos seus desejos íntimos e isso está se manifestando, pois é provável que veja algumas derrotas em projetos que tentou realizar, mas que não era realmente do seu agrado. Você tem em mente algo muito grande para fazer, mas é provável que lhe falte dinheiro para realizá-lo. Hoje você deve se dedicar a procurar métodos de financiamento, não é isso? Oito horas e 29 minutinhos, você conferiu aqui a primeira do horóscopo do dia. Tudo sobre o seu signo de Áries, Touro, Gêmeos e Câncer.

0: Um alô para Solange, Antônia e Ivone em Sítio Cipó, né? E pede qualquer música também com Zezé de Camargo e Luciano. Seja muito bem-vindo, Dona Deusa de São Benedito, tá bom? A casa é sua. Muito obrigada pela sua preferência, tá bom, minha querida? Um grande abraço a todos os nossos conterrâneos, nossos ouvintes lá em São Benedito, né? Serrinha da Ibiapaba.
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1: O Comitê Olímpico Internacional, o COI, suspendeu provisoriamente nesta terça-feira a punição imposta ao Comitê Olímpico Russo em um passo significativo para a reintegração da Rússia ao movimento olímpico antes dos Jogos de Los Angeles 2028. Após a invasão da Ucrânia pela Rússia em 2022, o Comitê Olímpico Russo foi suspenso no ano seguinte por reconhecer conselhos olímpicos regionais em áreas ucranianas ocupadas pelas forças russas. O COI informou que o seu conselho executivo decidiu retirar a suspensão, mas afirmou que ainda não definiu se a Rússia vai poder exibir a sua bandeira, as suas cores nacionais ou ter o seu hino executado durante os Jogos. O ministro do Esporte da Rússia afirmou que a decisão do COI deve abrir caminho para o retorno completo dos atletas russos ao cenário esportivo internacional. Em comunicado, o COI afirmou que a decisão foi tomada após uma análise detalhada da Comissão de Assuntos Jurídicos da entidade, levando em consideração que o Comitê Olímpico Russo não inclui mais como membros numa organização esportiva regional em território sob a jurisdição do Comitê Olímpico Nacional da Ucrânia. Agência Rádio Web com informações dos Jogos de Los Angeles, Daniela Esperon.
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É isso aí, meus amores, 9:16. Playlist 98, o melhor programa de todas as manhãs. Na apresentação aqui é sua amiga Nara Posidônia. E fazendo companhia todo dia de manhã, de segunda a sexta, das 7 horas da manhã até as 11 horas da manhã. Ligue, participe, peça sua música. 889-9917-1040. 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E um ótimo bom dia para Chaga Moranguinho em Vila Nova. Já vou ouvir seu áudio, Chaga, já. Obrigada pela sua participação, tá? Beijo a todos os nossos ouvintes em Vila Nova, ligadíssimo aqui com a gente. E daqui a pouquinho, mais horóscopo do dia pra você, daqui a pouquinho. Playlist. Diana, lá fora é muito frio.

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1: Signo de Leão. Bom dia, leoninos. Você está em um momento muito bom para começar a mudar coisas importantes em sua vida. Talvez tenha o desejo de explorar novas alternativas para gerar dinheiro. Portanto, se lhe veio à mente uma ideia que poderia lhe trazer muitos benefícios mais tarde, concretize-a sem medo. É um excelente momento para assinar contratos de trabalho e buscar novas oportunidades de negócios. Se você gosta de vendas ou de lidar com grandes quantias de dinheiro, deve ter cuidado com o que vai fazer hoje, pois poderá cometer um erro de cálculo. O amor traz grandes coisas para você. Uma pessoa o ama muito e precisa de você agora. Virgem, uma pessoa muito importante vai querer entrar em contato com você para lhe fazer uma oferta de emprego. Você não poderá recusá-la, pois ela envolve grandes benefícios para o futuro. Você precisa começar a enxergar muito além do que está vendo agora. Não deixe passar a oportunidade que está surgindo em sua vida, pois é provável que, se você não a enxergar, ela não vai voltar mais, né? Você precisa ser capaz de visualizar o sucesso que deseja. Não deixe apenas na fantasia. Libra, você deveria mostrar um pouco mais de criatividade em seu trabalho. É importante que seus superiores vejam que você está sempre disposto a experimentar coisas novas e a criar alternativas para obter um melhor desempenho. Uma pessoa idosa está precisando de sua ajuda. Ela faz parte de sua vida, portanto, você não deve hesitar em ajudá-la de todas as formas possíveis. Esse não é o momento de fazer acordos comerciais, nem de começar a considerar a possibilidade de fazer um empréstimo bancário. Você poderá ter problemas com pagamento mais tarde. Escorpião, você tem que começar a enxergar muito melhor a pessoa que tem ao seu lado. Você se esqueceu de tê-la por perto e de observar como anda a vida dela ou o que ela está desejando nesse momento. Hoje tente dar importância a ela e faça algo especial para a pessoa amada. Será algo que vai unir vocês muito mais se você disser isso. Não deixe o tempo passar sem fazer isso. Uma pessoa muito querida lhe telefonará hoje para convidá-lo aí a um lugar que você não conhece. Não recuse por esse motivo. Seria melhor se você sentisse a curiosidade de conhecer algo novo. É sempre bom fazer isso, principalmente com alguém que você ama. 9:28, você conferiu aqui mais uma do horóscopo do dia. Tudo sobre o seu signo de Leão, Virgem, Libra, Escorpião. Daqui a pouquinho os últimos, tá? Sagitário, Capricórnio, Aquário e Peixes. Aguarde.
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0: isso aí, meus amores, já estamos aqui de volta. Playlist 98, o melhor programa de todas as manhãs, o gostoso, hein? Aqui na Gostosa de Se Ouvir, claro. 98,7 Rádio Agreste FM de Rio Tava. A Gostosa de Se Ouvir. 9 horas e 47 minutos. Daqui a pouquinho, plantão de notícias pra vocês. A notícia na ponta da língua, não é? A gente sabendo tudo o que tá acontecendo aí no nosso mundo, no nosso Brasil. É daqui a pouquinho, meus amores. E também daqui a pouquinho, a última do horóscopo do dia, tá? E tem também ainda a fofoquinha dos artistas. O babado das celebridades.
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9h50, vamos para os nossos aniversariantes do dia 8 de julho de 2026. Quarta-feira, né?

Parabéns pra vocês, meus amores. A família Agreste FM deseja muitos anos de alegria, saúde e felicidade para os nossos aniversariantes, nossos ouvintes aqui da 98FM. Você que está completando mais uma data especial, né? No dia 8/7/2026, quarta-feira. A maior satisfação que eu lhe dou meu coração e vamos festejar. Parabéns, claro, parabéns para você, Florência Atila Muniz, no bairro do Cemitério, Weber Vieira Damasceno, Sobral, Ceará, Maria Núbia Dias Araújo, Areia, Pé de Serra, Pauli Rodrigues, no Açude do Mato, Rodrigo Pinto, né, no Mufumbal, Pé de Serra, Fátima Moraes, no bairro, deixa eu ver aqui, Lagoinha, né, Guaraciaba do Norte, e Maria Neide Alves, em Carnaúba. A todos os nossos aniversariantes e conterrâneos, isso mesmo, que estão completando mais uma data especial hoje, né? A família Agreste FM deseja muitos anos de vida, muita saúde, muita paz e alegria para vocês, tá bom? Que Deus abençoe e proteja hoje e sempre. Tudo de bom para vocês, meus amores. Um feliz aniversário. Meu amor está... E se você conhece alguém que vai fazer aniversário, dê uma ligadinha pra cá. 889-9917-1040. E a gente faz essa homenagem pra ele das 5 horas da manhã até as 22 horas, tá bom? Mas é assim, meus amores, você liga um dia antes, tá bom? Pra gente preparar o nome dele aqui no caderno dos aniversariantes. Aí quando chegar o dia do aniversário, a gente escrever aqui tudo bonitinho e divulgar o nome dele bem ajeitadinho, tá bom? Parabéns, parabéns, parabéns, meus amores. Tudo de bom pra vocês, tá bom? Que Deus abençoe.

0: isso mesmo, meus amores. Parabéns, parabéns. Tudo de bom. Olha só, é Rosilene Frota, lá da Avenida Alderico Magalhães, manda um alô para Larissa, Isaac e João Davi. E pede a música Por Amor com Rainhas da Farra. Obrigada pelo carinho, Rosilene Frota, né? Muito obrigada pela sua participação, tá bom? Um beijo pra você e toda a sua família. Tudo de bom. Então vamos ouvir, né? Por amor, Rainhas da Farra, né? Por amor, sou capaz de enlouquecer. Bonita, né? Muito linda. Bom gosto, Rose.
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1: O Conselho Nacional de Justiça passa a contar com um novo canal de acolhimento para familiares de vítimas de tragédias coletivas, pessoas atingidas por desastres ambientais e comunidades afetadas por graves violações de direitos humanos. O Centro de Atenção às Vítimas foi criado por portaria assinada pelo presidente do CNJ e do Supremo Tribunal Federal, ministro Edson Fachin. A nova estrutura vai atender pessoas envolvidas em casos acompanhados pelo Conselho, oferecendo orientação e encaminhamento para serviços de assistência jurídica, médica, psicológica, social e previdenciária. Quando necessário, também haverá direcionamento para programas de justiça restaurativa. O centro contará com equipe multidisciplinar, atendimento sigiloso e profissionais capacitados para o acolhimento humanizado. Além do suporte às vítimas, o CAV reunirá informações para subsidiar o aperfeiçoamento das políticas do judiciário e poderá firmar parcerias com defensorias, universidades, Ordem dos Advogados do Brasil e outras instituições para ampliar a rede de atendimento. Agência Rádio Web de Belém, Edir Gaia.
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2: 10:04, meus amores, contando aqui pra vocês a última do horóscopo do dia. Signo de Sagitário. Bom dia, sagitarianos. Se você tiver alguma doença física que esteja se arrastando há dias, consulte um especialista no assunto. Você não se arrependerá. Se fizer isso, você precisa levar a pessoa com quem está se encontrando mais a sério agora. É provável que você a tenha deixado um pouco de lado e ela vai lhe avisar. Não deixe isso acontecer se você realmente gosta dela e quer formar algo com essa pessoa. É provável que você nem tenha percebido esse fato. Peça desculpas. O idoso lhe fará um pedido hoje. Se você tiver que cuidar de procedimentos legais, procure ter ordem no que faz, pois não é sua propriedade, né? Você deve ter o dobro de cuidado. Capricórnio, você está integrando o seu mundo ao da pessoa que tem como parceiro, o que é sempre positivo. Mas certifique-se de fazer algo sem a companhia dela hoje. Vocês podem começar a se dar pelo menos uma vez por semana. O momento para estar com as pessoas que cada um tem em sua vida. É sempre bom dar esse tipo de espaço em um relacionamento. Não tenha medo que eles vão terminar por causa disso. É apenas uma pequena recreação do relacionamento que não envolve traição ou mentira. Você deixou de ter controle total de uma situação e isso incomoda, né, um pouco. Não deixe que isso continue, pois é importante que você perceba que nem sempre terá controle de tudo o que acontece ao seu redor. Aquário, não obter por ir devagar nesse momento. Você ainda não está na fase de fazer muitas pausas ou de sentir cansaço no corpo. Você tem que avisar seus músculos e seu cérebro. Só assim você será capaz de enfrentar tudo que está por vir em sua vida. Isso pode ser uma coisa muito boa se você se esforçar para alcançar seus objetivos. Nunca é bom estar ciente de tudo o que as pessoas próximas a você fazem ou deixam de fazer. Todos têm direito à sua vida privada. É assim que você deve entender. Não é um bom dia para dar conselhos nem para pedi-los. É preferível que você mantenha sua posição diante de um problema que você acha que já encontrou a solução, né? Peixe, no amor podem ocorrer dificuldades, pois alguém tem tentando entrar na vida de seu parceiro. O que você tem percebido, mas não disse nada até hoje. Não deixe que dúvidas ou confusões tufem seu julgamento e sua mente. É hora de falar com sinceridade, mas também de respeitar a privacidade da pessoa ao seu lado. Não tente administrar a vida dela, nem invada sua liberdade. Um bom dia para começar a fazer mudanças positivas em sua vida e em sua maneira de ver o mundo. É provável que você tenha ficado muito tempo com compromissos importantes no trabalho e por isso não tenha prestado muita atenção ao que sente por dentro em relação ao que tem vivido. 10:08, você conferiu aqui a última do horóscopo do dia, tudo sobre o seu signo de Sagitário, Capricórnio, Aquário e Peixes. Amanhã, quinta-feira, eu volto mais com horóscopo do dia para vocês. Banda Aviões do Forró, Jeito de Amar.

0: Tavares e Posse Asa Morena. Olha só, a dona Antônia de Maria, né? Lá de Nova Betânia, ali Avenida Carão, Serra Paravajota, pede pra gente repetir pra ela o signo de escorpião. Então vai aí, tá bom, dona Antônia de Maria? Escorpião, você tem que começar a enxergar muito melhor a pessoa que tem ao seu lado. Você se esqueceu de tê-la por perto e de observar como anda a vida dela ou o que está desejando nesse momento. Hoje tente dar importância a ela e faça algo especial para a pessoa amada. Será algo que vai unir vocês muito mais se você fizer isso. Não deixe o tempo passar sem fazer isso. Uma pessoa muito querida lhe telefonará hoje para convidá-la a ir a um lugar que você não conhece. Não recuse. Por esse motivo, seria melhor se você sentisse a curiosidade de conhecer algo novo. É sempre bom fazer isso, principalmente com alguém que você ama. Então tá aí, dona Antônia de Maria, o seu signo de escorpião. Amanhã a gente volta com mais horóscopo do dia pra você, tá? E olha só, quero mandar um super alô para Marcelo, no Rio de Janeiro. Obrigada pela sua participação, Marcelo. Ele manda um alô para toda a galera aqui na sintonia da 98 FM. E também a dona Antônia de... a dona Maria de Fátima, né? A dona Maria de Fátima de Vila Nova, que está completando mais uma primavera hoje. Um feliz aniversário para a senhora, dona Maria de Fátima, e obrigada pela sua participação, tá bom? Tudo de bom para a senhora. 10 horas e 20 minutinhos, não sai daí, a gente volta já já.
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10h22, já voltamos, meus amores. Playlist 98, claro, o meu, seu melhor programa, não é? Todo dia aqui com você, de segunda a sexta, das 7h até as 11h, tá bom? E também não esquece que aos sábados nós temos também um encontro marcado, tá bom? É no programa Tarde Legal, a partir das 13h, meus amores, tocando também a sua música preferida. Na apresentação aqui é a sua amiga Nara Posidônio, tá bom? Eu estou aqui, ó, todo dia juntinho com vocês. Ligue, participe, peça sua música, 889-9917-1040. E daqui a pouquinho a fofoquinha dos artistas, tá, meus queridos? Vende-se uma bis ano 2025, modelo EX 0 km, com aro de liga leve, emplacada no ponto de transferir. Os interessados podem ver a moto aqui na Rádio Agreste FM. O preço pode ser negociável, tá? A cor da moto é vermelha. Ou se você preferir, entre em contato aqui conosco, 889-9917-1040. Brucelose.

netos, quem são os herdeiros do autor Benedito Rui Barbosa. Casado por 56 anos, paulista, deixa legado de família no mundo das novelas. É isso mesmo, meus amores, o autor, né, Benedito Rui Barbosa, faleceu, né?

0: A televisão brasileira disse adeus a um dos maiores dramaturgos da história. Benedito Rui Barbosa morreu aos 95 anos na manhã desta terça-feira, devido a complicações de insuficiência renal crônica, né, conforme revelou o boletim, né, médico. Conhecido por sucesso como Pantanal, Terra Nostra e O Rei do Gado, o autor deixou um legado para os fãs e para sua família, deixando 4 filhos e 10 netos, frutos da relação que construiu ao lado de Marilene Barbosa, sua parceira de vida por 56 anos.
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0: Da união nasceram 4 filhos: Edmara, Edilene, Marcelo e Rui Maurício. Marilene morreu em 2014, aos 75 anos, devido a um câncer. Filhas seguiram a tradição da escrita, né? A primogênita Edmara Barbosa escolheu seguir os passos do pai e se arriscou na carreira de escritora. Ela é mãe de Rafael, Mayra e Bruno Luperi, responsável por adaptar para a televisão remakes de obras marcantes do avô, como Pantanal e Renascer.

0: 10h34, meus amores. Essa foi a fofoca dos artistas. Tudo que tá acontecendo ali no mundo das celebridades. Infelizmente as notícias não são boas, né? Um grande autor de muitas novelas de sucesso, né? Benedito Rui Barbosa nos deixou, né? Aos 95 anos de idade, né? E fica aí, a gente só matando saudade nas na reprise de suas novelas, né? Que conquistou o país, né? Sempre, sempre emocionando, uma história melhor do que a outra, né? Contada em suas lindas novelas, né?
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0: Amanhã, quinta-feira, eu volto mais com o babado das celebridades pra vocês.
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0: E um grande alô para o senhor Zé Raimundo em Angico de Baixo, ligadinho aqui com a gente. Bom dia a todos os nossos ouvintes em Angico de Baixo, ligadinho aqui com a gente. Obrigada pelo carinho. Gilberto Gil nos barrancos da cidade. Aliás, barracos, né?

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1: Claro, essa é a sua rádio, sempre essa é a sua música. Você curtiu aí, gostosa, com ele, Vando, né? O rei das calcinhas. Olha só, a próxima música é a pedida de Bibi, de Calcaia, né? Fortaleza Capital. Ela pede Linda Saudade com banda Calcinha Preta toda noite. Então vamos ouvir, né? 10 horas e 44 minutinhos. Beijo pra você, Bibi. Obrigada pela sua participação, tá bom, minha querida?

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10:57, vamos para a nossa dica do dia e a nossa despedida. Dica do dia, bom dia, feliz dia, né? Hoje é um momento perfeito para lembrar a si mesmo que você é capaz de criar a vida que deseja. Você tem o poder de fazer escolhas que o aproximam de seus sonhos e objetivos. Não subestime sua capacidade de moldar seu próprio destino. Com determinação e perseverança, você pode alcançar qualquer coisa que tenha em mente. Tenha um dia fortalecedor e cheio de ação. Força e coragem, né? Tudo que a gente deseja nessa vida, né, gente? E fé, né? Principalmente fé, né? Pra gente ir sempre em frente, né? E vencer nossas lutas, né? Dez horas e 58 minutinhos, meus amores. Programa Playlist 98 vai ficando por aqui, tá? Agradecendo sempre pela sua companhia, você que participou, você que tá sempre aqui com a gente. Muito obrigada pelo carinho, tá bom? Prometendo voltar amanhã, quinta-feira, com a graça de Deus. Você vai ficar com a saideira do programa Um Homem Também Chora, né? Com Fagner. E daqui a pouquinho, o programa Ponto de Fé, ao meio-dia, notícias do dia, e às 13 horas, Antena 98. Tchau, meus amores, até amanhã. Fiquem todos com Deus, tá bom? Beijo, fui.

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Olá a todos, que Deus abençoe sua vida, né? Esse é o seu nosso programa Ponto de Fé. São 11 horas e 4 minutos. Hoje é dia 8, né? 8 do 7, né? O ano tá correndo, o ano tá passando. Mas que Deus possa te abençoar, tá certo? Hoje é quarta-feira, né? Quarta-feira é um dia muito abençoado. Eu quero mandar um bom dia a você que ouve da sua casa. Bom dia a você que está na sua casa, no seu comércio, na sua loja. Bom dia a você, amigo feirante. Que Deus possa abençoar esse, nessa tarde para você. Vai começar daqui a pouquinho, né? Essa tarde. Que Deus possa te abençoar poderosamente. Um abraço a todo o povo aí do Pires Ferreira. Você aí do Cariré. Você aí de Amanaiara, aqui, né? Do Clotazo Martins também, que Deus possa te abençoar, tá bom? A todo o povo de Heriotaba, que Deus possa te abençoar. Com certeza, amigo, a sua vitória, ela vai chegar. Por isso, amigo, levanta a cabeça, olhe para Deus, né? Não olhe para as circunstâncias, para os problemas, mas olhe para Deus, que Ele é grande. Deus é poderoso. E o que Ele mais quer fazer hoje na sua vida é mudar a sua situação. Tá certo? Esse é o seu nosso programa Ponto de Fé. O telefone aqui da rádio, nosso WhatsApp é o 9917-1040. Você pode mandar para cá o seu nome, tá? Da sua família, para oração, tá bom? Escreva seu nome, por exemplo, Maria, Maria, tal lugar. Aí você escreve, tá bom? Manda para cá o seu nome, 9917-1040. Vamos uma canção, já voltamos com todos vocês, uma canção de fé. Daqui a pouquinho retornaremos com o nosso programa. Vamos lá.

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0: Muito bem, estamos de volta. Agora são 11 horas e mais 13 minutos. Vamos aqui à mensagem de hoje, né? A palavra de hoje, para que Deus possa despertar a sua fé, né? É Ezequiel capítulo 18, versículo 23, né? Pode marcar aí, tá? É Ezequiel, livro de Ezequiel, capítulo 18, versículo 23. Olha o que Deus fala aqui. Deus fala assim, olha só. É, acaso tenha eu algum prazer na morte do perverso? Né? Deus pergunta. Acaso tenho eu prazer da morte do perverso? Diz o Senhor Deus, não desejo eu. Antes que ele se converta dos seus maus caminhos e viva. Olha o que Deus está falando aqui agora, olha só. Acaso tenho eu algum prazer na morte do perverso? Diz o Senhor Deus, não desejo eu antes que ele se converta dos seus maus caminhos. Deus não tem prazer na morte de ninguém, minha amiga. Mas o prazer dele é que a pessoa se converta. O que é se converter? Né? Quando ele fala aqui, se converta dos seus maus caminhos. O que são esses maus caminhos? Tudo aquilo que não agrada a Deus. Tudo aquilo que vai contra as escrituras sagradas, né? Então ele diz que se converta dos seus maus caminhos. Converter vem de convenção, vem de converter, quer dizer, mudança de direção. Quando você ouve alguém falar assim, você tem que se converter, quer dizer, converter vem de convenção, quer dizer, mudança de direção. É como se eu vou aqui numa rua, no meu carro, e eu estou vendo que esse caminho que eu estou aqui andando no meu carro não vai me levar a lugar nenhum. Estou indo no caminho errado. Eu estou indo na estrada do caminho que está errado. Então eu percebo que eu tenho que voltar, eu tenho que fazer uma convenção, quer dizer, eu tenho que mudar, eu tenho que sair desse caminho errado. Então eu vou lá na frente, tem uma curva. No caso, pegando para a direita ou para a esquerda, né? Então vamos lá, eu estou aqui. Opa, esse caminho aqui está errado. Esse caminho aqui não vai me levar onde eu quero ir. Deixa eu fazer aqui uma convenção. Eu vou mudar aqui porque eu tenho que ir para cá. Então eu vou aqui para a esquerda, por exemplo, né? Então eu faço uma convenção, quer dizer, eu mudo de direção. Como eu mudei de direção, agora sim. Agora eu estou no caminho certo, no caminho correto, porque eu peguei o caminho certo. Então, quando fala se converter, significa mudança de direção. Eu estou seguindo uma direção que não é de Deus. Eu estou seguindo um caminho que vai me levar à destruição, vai me levar à morte, vai me levar a distanciarmos mais ainda de Deus. Então eu tenho que fazer uma mudança de direção. Eu tenho que seguir o caminho que eu sei que vai me levar até a Deus. E é isso que Deus está aqui falando com você, quando ele diz que não tem prazer na morte, né? Mas o que ele mais deseja é que você faça uma convenção, que você mude de direção. Então, ele fala que não tem morte, não tem prazer na morte do perverso. Quando fala aqui perverso, é perversão, quer dizer, aquilo que não agrada. Diz o Senhor Deus, não desejo antes mais que se converta em seus caminhos e viva. Quer dizer, o desejo que você, Deus quer que você viva. Deus não tem prazer na morte do perverso, quer dizer, daquele que não obedece a Deus. Por mais que a pessoa não queira obedecer a Deus, Deus não tem prazer que você morra. Antes, pelo contrário, ele quer que você se converta, que nós, eu, você, todos viemos nos converter, quer dizer, mudar de direção e seguir o caminho que vai agradar a Deus. Então, meu amigo e minha amiga, a nossa vida é uma decisão. A nossa vida, ela é uma decisão. Então é necessário que você venha tomar essa atitude na sua vida hoje, essa mudança de direção na tua vida, para que Deus possa te abençoar. Tá certo, amigo, amiga? Então pare, olhe, observe, olhe para dentro de você. O que você precisa mudar para Deus te abençoar? Tá bom? Você vai ver agora um testemunho, pessoal. Vamos ver aqui um testemunho de um rapaz que teve a vida transformada. Você observe como as pessoas chegam aqui na igreja e no final do processo de libertação, de busca a Deus, o processo da pessoa se entregar, se voltar para Deus. Olha o que esse rapaz fez. Você vai observar a atitude que ele tomou, que mudou a vida dele. E olha como ele chegou, e olha qual foi o final dele. Escuta aí.
1: Fui viciado em marijuana, cocaína, tive vício do crack. Eu tive duas overdoses. Fundo do poço foi quando eu vi os meus amigos morrerem um por um devido às drogas. Foi quando eu pensei também que seria o meu fim.
2: Eu vim de uma família também desestruturada, um lar completamente destruído, onde eu tive na infância várias doenças, sempre uma criança muito doente. E aos 7 anos de idade, eu, devido ao excesso de infecções auditivas, eu perdi a audição. E minha mãe, assistindo na televisão, evangelizada pelo meu avô, falou pra ela: vai pra igreja, que esses problemas vão acabar. Eu falei pra minha mãe, falei: mãe, me leva na igreja que Jesus vai me curar. E ali eu fui curada. Só que dentro de mim, mesmo ali na igreja, ouvindo, eu tinha um vazio. Eu achava que ninguém me amava. A voz na minha cabeça era: você é imprestável. E cada vez que eu ia lavar a louça, eu tinha uma faquinha preta, que minha mãe cozinheira, desossava frango. Aquela faquinha era intocável para toda a gente, mas quando eu via aquela faca, minha mão tremia, porque eu tinha vontade de cortar meus pulsos com aquela faca. Eu cheguei a tentar por 2 vezes. Eu conheci o poder de Deus, esse eu conheci, mas Deus eu não conhecia. E foi quando eu entendi que eu precisava me entregar. Numa vigília, eu me derramei. Eu não me importei se quem ia olhar para mim, o que que eu ia fazer na frente do altar. Quando eu me levantei da minha cadeira para ir à frente do altar, a catedral estava cheia. Mas era como se eu estivesse sozinha. E ali eu posso dizer que houve um antes e depois de verdade. Porque não foi só a fisionomia que mudou. Porque eu me olhava no espelho, eu nem gostava de me olhar no espelho. Mas depois dali eu comecei a me olhar e ver, há um brilho no meu olhar. Eu cheguei em casa, minha mãe falou: você tá diferente. Eu falei: mãe, eu recebi o bem maior. Hoje não sou só sua filha e filha do seu Humberto, eu sou filha do Deus Altíssimo. Não tem nada nesse universo que possa comparar-se à alegria de ser filho de Deus.
1: E aí foi onde a minha mãe já estava frequentando a igreja. E eu comecei a ver na vida deles uma mudança. O meu padrasto já não bebia mais, a minha mãe já não tinha mais os desmaios. Às vezes ela estava chegando da igreja, eu estava chegando da festa, da noite. Só que um dia eu levantei e falei: mãe, eu vou com a senhora. Fui com ela para a igreja aquele dia. Eu lembro que sentei lá atrás, lá no fundo, e tinha várias. Aquele dia foi uma separação para mim. Porque eu não fechei o olho para nada, não fechei o olho para oração, mas eu estava cansado, não aguentava mais. Foi o fundo, né? Que eu disse: não dá mais para continuar assim. E ali veio uma obreira, uma senhorinha, e veio me ajudar a falar comigo e falar pra mim que tinha um jeito, tinha uma solução. Ela não falou pra mim da minha roupa, ela não falou do meu cabelo, ela não olhou pra nada, o estado que eu estava quando eu cheguei. Ela falou que podia me ajudar. Eu falei: essa senhorinha, né? Que ela vai. Mas ela contou que ela foi usuária de drogas, ela contou o que ela passou na vida dela. E eu falei: poxa, ela passou o que eu passei. Quer dizer, se teve jeito pra ela, tem jeito pra mim. Foi o primeiro contato que eu tive com a minha esposa. Foi também dentro do Força Jovem que a gente começou a... Como eu participava numa igreja do bairro, e ela era já obreira já na época, né?
2: E eu vi ele chegar com aquele cabelo. Não era um black power, mas eram cachos muito bem cuidados. Aquela bandana, aquele boneco que ele não tirava da cabeça, aquele jovem com as calças lá embaixo, o tênis maior que o pé. Nunca largava aquela mochila, cheia de brinco. Mas eu vi ali uma mudança paulatinamente. E nisso foi vendo-se nele um diferencial. Houve um antes e depois. Aquele jovem excêntrico, vazio, passou a ter um brilho diferente.
1: Eu falei, não, agora eu vou tomar uma decisão que eu não quero mais usar drogas. Aí eu fiquei um mês sem usar droga. Um mês, dois meses. Só que eu tinha uma namorada. E essa namorada minha também usava droga. E ela, vamos numa festa, eu já não queria mais ir. Foi um mês que eu decidi, falei, não vou mais usar droga e não vou mais pra lugar nenhum, porque aquele ambiente não é bom. Só que chegou um ponto que essa namorada minha, ela, vamos numa festa, é uma festa de aniversário. Apenas, você não vai fazer, porque ela sabia que estava indo na igreja, mas eu não queria ir. Vamos nessa festa. Só que quando acabou a festa, eu fui embora. Eu me senti a pior pessoa do mundo. Eu me senti tão mal, tão mal. Eu lembro daquela passagem de Jesus no final da festa, que ele chamou a todos, né, no final da festa. E ele disse, vinde a mim, né, quem tem sede, beba, né, de graça da fonte da água da vida. Porque as pessoas estavam sedentas ainda, mesmo depois daquela festa. Era eu. Eu saí daquela festa, mesmo depois dela, vazio. Eu fui para casa, dormeci um pouco, e de repente minha mãe bate na porta. A gente vai pra igreja. E eu levantei meio ruim ainda, porque eu tinha bebido, falei, eu vou. Tomei um banho e fui. E naquele dia, foi o dia que eu decidi beber da fonte, né? Me entregar. E foi esse dia aqui que eu me batizei. Esse dia eu me entreguei. Eu falei, eu não quero mais voltar. Naquele dia eu terminei meu namoro, que eu não queria mais voltar para aquela vida. Dali em diante eu comecei a buscar, né? Eu me batizei, ali eu me arrependi. Eu falei, chega, houve um arrependimento de tudo aquilo que eu vivia. Passou um filme na minha cabeça. Pensei se eu podia ter morrido. Tanta coisa suja que eu fiz, tanta coisa desagradável, tanto mal que eu fiz. Foi então que chegou a fogueira santa, né, de Israel. E aonde eu vi a oportunidade, né, de me entregar ali no altar, porque eu já sabia, quando o pastor falou sobre a entrega, sobre o sacrifício, eu já sabia o que era sacrificar. Porque eu sacrifiquei a vida inteira para o mundo, para as drogas, para aquilo que era errado, né? Então eu já sabia o que era sacrifício. Então ali eu fui para essa entrega de toda a minha vida no altar, abrindo mão de tudo, né? Do meu eu, daquilo que ainda faltava entregar. Eu não pedi por ninguém, eu não pedi bênção econômica, eu não pedi nada. Eu queria uma mudança no meu interior, pela minha vida espiritual. Foi ali que eu fui pro altar. Eu desci do altar naquele dia, houve já uma mudança ali dentro de mim, do altar. 2 meses depois da fogueira santa, eu fui para uma vigília, e naquela vigília, na sexta-feira para sábado, no meio da madrugada, eu fui lá diante do altar, e ali diante do altar o Espírito Santo veio sobre mim. Houve ali uma transformação. Essa transformação foi total. Eu nunca recebi, senti o que eu senti naquela noite, em toda a minha vida. Nenhuma noite de festa, eu creio que o Espírito Santo separou aquela noite para ele mostrar para mim que nenhuma noite, nenhuma festa, nenhuma substância podia me fazer feliz como ele ia me fazer. E foi. Daquele dia em diante, nunca mais eu fui o mesmo. Eu passei a ter uma alegria, eu passei a ter uma força. Mudou dentro de mim, mudou totalmente. Eu fui correndo, logo que acabou aquele momento, eu fui correndo para a obreira que me acompanhava. Falei, obreira, eu recebi o Espírito Santo. Ele veio sobre mim. Ele não me rejeitou. Ele não olhou para aquilo que eu fiz. Ele me aceitou. E daquele dia em diante, eu pedi perdão pro meu pai, que eu tinha mágoa, eu tinha raiva, eu queria que ele morresse. E hoje a gente fala, eu digo que eu amo ele, ele diz que me ama. É diferente, né? Eu não tenho mais ódio. Eu passei a ter amor para as pessoas, aquele que odiava, que tinha raiva das pessoas, a querer que as pessoas recebessem aquilo que eu recebi. Por isso que eu decidi deixar tudo e servir a Deus, porque eu não tinha o desejo de servir, eu não pensava que eu queria servir a Deus. Eu queria ter a minha vida, queria ter condições, queria prosperar. Só que eu estava na reunião um dia, segunda-feira, fazendo corrente da prosperidade, e o pastor perguntou: o que que você quer conquistar? E naquele dia eu falei: pastor, eu não quero conquistar mais nada, porque eu já conquistei tudo que eu queria, que é o Espírito Santo. Eu quero que ele faça a vontade dele em mim. E o pastor falou na reunião de segunda, eu nunca tinha visto isso: você tem fé para largar tudo e servir a Deus? Eu falei: eu tenho, se Deus quiser que eu sirva, eu vou. E daquele dia em diante nasceu o desejo em mim, em querer servir a Deus no altar, querer pregar a palavra, querer dar para as pessoas aquilo que eu recebi mais ainda. E foi até o dia que eu decidi ir para o altar. Estamos aí 21 anos já servindo a Deus. A Gisele, quando eu cheguei na igreja, até olhei para ela, e até a gente foi, né? Ela ficou sabendo que eu gostava dela. Aí foi onde a gente começou a conversar.
2: E eu lembro que ele falou pra mim assim: você quer o altar? Eu falei: sim. Então você vai conhecer a mim, que já estou no altar, mas você vai conhecer, você sabe que o altar não é um mar de rosas. Com o conhecimento, com as conversas, o diálogo, foi surgindo, foi brotando o sentimento. Eu falo que ele me conquistou, conquistada. E dali, quando veio a grande bênção, né? Depois da maior de todas, que é o Espírito Santo, veio a bênção do nosso casamento.
1: Para nós hoje é um privilégio servir a Deus, né? Ser casado com a Gisele é maravilhoso, mas o privilégio de poder servir a Deus juntos, né? Esse é o maior privilégio que nós temos, é servir a Deus no altar. Então nós vemos aqui o momento, né, que a gente casou. Essa aqui foi a igreja que eu cheguei. Nós casamos na mesma igreja que eu cheguei. Era uma igreja pequenininha. Até hoje, né, a gente carrega essas lembranças. A gente se emociona porque a gente lembrar a nossa trajetória, saber o tempo que já faz, né, que passou. E nós estamos aqui, firme e forte, na fé, servindo ao Senhor, pronto para o que deve é, para onde Deus quiser nos levar. A gente quer servir Ele, porque não há preço, né, pelo que Ele fez por nós.
2: Quando Deus nos criou, é como se fosse, eu costumo dizer que é aquele puzzle, e tem uma peça-chave. Ele é aquela peça-chave. Existem várias peças parecidas, com formato muito semelhante, mas você vai colocar ali e não vai encaixar. Porque é a peça exata. Essa peça exata da nossa vida é o Espírito Santo. Então Ele me proporcionou a presença dEle, e através da presença dEle, eu tenho um casamento abençoado e o privilégio, a honra.

Culto, né? Estamos de volta. Amigo, amiga, é isso que Deus faz, né? É isso que Deus, Ele faz. Ele cura, Ele liberta, abençoa e nos dá o Espírito Santo. Por isso eu quero fazer a você um convite hoje, minha amiga. Porque a falta da presença de Deus tem levado muitas pessoas a terem uma vida vazia. Uma vida, né, sem cores, né? Quantas são as pessoas que não têm vida? A vida para ela é preto e branco. Quer dizer, perdeu o sentido da vida. Por isso hoje, quarta-feira, nós estaremos aqui na Universal de Heritaba e também ali no Pires Ferreira, nesta reunião de fé, buscando ali a presença de Deus. Porque o que faz muitas pessoas serem vazias, tristes, amarguradas, é um coração vazio. É um coração sem a presença de Deus. Por isso você, amigo, amiga, é o nosso convidado todo especial. Daqui a pouquinho, às 3 da tarde, especialmente às 7 da noite, aqui na cidade de Heritaba, Rua Coração de Jesus, 280, bem ali ao lado da antiga delegacia, em frente à Caixa d'Água. Estaremos ali hoje orando ao Espírito Santo, buscando a Deus. Eu quero chamar também a sua atenção aí, né? Atenção Pires Ferreira. A nossa reunião agora aí no Pires Ferreira, que era, né, 18h30, 6h30, agora é 7, tá bom? 7 horas estaremos aí na cidade de Heritaba. Tá certo? Eu quero fazer você um convite todo especial. E com certeza, amigo, amiga, Deus vai mudar a sua vida. Então, juntos conosco nesta fé hoje. Hoje é um dia todo especial para que você possa ali ter um encontro real com Deus. Tá bom? Então, aqui em Heritaba, Rua Coração de Jesus, 280, bem aqui em frente à Caixa d'Água, às 7 horas da noite. Tá bom? Também, tá, pessoal? Também Pires Ferreira. Atenção, Pires Ferreira. Também 7 da noite, tá bom? Estaremos juntos hoje nesta fé e com certeza Deus mudará o rumo da sua história, tá bom? Vamos uma canção? E enquanto isso, ligue pra cá, tá, pessoal? Ligue pra cá, 9917 1040. Você manda pra cá o seu nome, o nome da sua família, para que possamos orar por você. Você que se encontra em casa agora aí doente, você se encontra aí talvez amargurada, com depressão, com tristeza na sua alma. Amigo, amiga, juntos conosco hoje, eu quero fazer a você um convite todo especial. Você que tem casa agora me ouvindo essa programação, você que perdeu a vontade de viver, você está amargurada, crise de ansiedade, o remédio não faz mais efeito em você. Você precisa se preencher a sua alma com a presença de Deus. Porque uma vez que a sua alma ela está vazia, sem o próprio Deus dentro de você, você sente um vazio. Mas uma vez que você vem na igreja, você ora, ouve uma palavra, e ali você fala com Deus, com certeza, amigo, a tua alma vai ser cheia. E uma vez sua alma cheia com Deus, tudo muda em você. Aí essa tristeza, essa amargura vai acabar dentro de você. Por isso você é o nosso convidado especial, tá bom? Vamos a mais uma canção. Por enquanto isso, mande para cá o seu nome, 9917 1040, para você participar, tá bom? Da oração. Vamos de canção, já já voltamos com todos vocês. Vamos lá.

Muito bem, estamos de volta, agora são 11:42, daqui a pouquinho vamos fazer um clamor, né? A oração forte, a oração pela sua vida, daqui a pouquinho vamos fazer essa oração, tá bom? Deixa eu ver quem mandou aqui mensagem aqui, é a nossa amiga Elisângela, né? Dona Maria Pereira, pede oração pelo seu esposo, né? O João Pereira, e também pela nossa amiga Elisângela, né? Vamos orar, tá, Dona Maria Pereira? Vamos orar pela sua casa, sua família. Deus possa repreender todo o mal da sua casa, tá bom? Deus vai abençoar. É, bom dia, pastor Marcos, Deus abençoe a todos que estão escutando esse abençoado programa, né? O Ponto de Fé, é o Antônio Pires Ferreira. Peço oração para minha cunhada, a Sebastiana. Vamos orar, tá, João? Vamos orar, tá, seu? Ora forte, viu? Nosso amigo Antônio Pires Ferreira pede oração pela sua casa. Também estive aqui, bom dia, pastor Marcos, e a todos que estão na sintonia desse que Deus abençoe grandiosamente nosso amigo Roberto Pinto do Rio de Janeiro, que está conectado nessa programação, né? Também aqui também está a nossa amiga Maria Pereira, Maria de Fátima, né? A nossa amiga Maria de Fátima, que pede oração pela sua saúde, oração pelo seu esposo, pela sua casa, viu, dona Maria? Maria de Fátima, vamos orar, viu? E com certeza, amigo, amiga, um milagre na sua vida hoje vai acontecer, porque essa é a nossa fé. Não importa qual a sua situação hoje, Deus, ele pode mudar qualquer situação, né? Não existe para Deus caso perdido, né? Não existe para Deus situação que ele não possa resolver. Tudo ele pode resolver. É uma questão de fé, de você ser aquela pessoa determinada, né? E não aceitar esse mal na sua vida. Nosso Deus é grande e poderoso, por isso estaremos daqui a pouquinho levantando esse clamor, essa oração pela tua vida, pela tua casa, pela tua família. Amigo, não importa a tua situação, Deus pode tudo. É só você crer e não duvidar no teu coração, né? Também tem mais aqui oração aqui, deixa eu ver aqui. É, a nossa amiga Rosilene também acabou de ligar para cá, né? Nossa amiga Rosilene também vai pedir oração aqui pela sua casa, né, Rosilene? Oração pela sua família, pelo seu lar. Deus possa repreender toda a obra do mal. Tá bom, Rosilene? Vamos lá pra tua casa, tua família, pelo teu lar. Creia que Deus vai te abençoar. Também aqui, pede oração também aqui, também pede oração a nossa amiga Vitória Karen, né? Também que acabou de me dar aqui alguma mensagem. Deixa eu ver aqui o que diz a nossa amiga, né? A Vitória Karen, deixa eu ver aqui o WhatsApp aqui. Tá aqui, ela pede oração, né? Pela Eila Kelly, pedindo oração, conectada na oração, muito bem. Vitória Karen, Kelly Uchoa e família. Eita, família abençoada, né? Dona Kelly aí, abençoada. Eita, mulher de Deus. Tá bom, Vitória? Vamos orar, Vitória. Vamos orar que tudo vai dar certo. Deus é conosco, Deus está com a gente. Tá certo? Daqui a pouquinho vamos levantar o clamor. Eu vou tocar aqui uma canção. Enquanto toca essa canção, você prepara a sua água, tá? Prepara a sua água, prepara a sua fé, porque nós vamos clamar, vamos determinar, amigo, amigo, com certeza o milagre na tua vida vai acontecer, tá bom? Vamos orar também pela minha amiga que não pode faltar, né? A nossa amiga Francisca Helena, eita, mulher de Deus, Francisca Helena aí do bairro Pão de Açúcar, Dona Isabel Aparecida, Dona Isolda, Deus abençoe a senhora, muita força para a senhora, Deus é com a senhora, tá bom? Também a nossa amiga Eliene, né, Eliene? Só Deus, só o pai, né, Eliene? Também o nosso amigo Arthur aí da Loja Zaga, tá bom? Vamos uma canção, gente. Enquanto toca essa canção, corra rápido na sua geladeira, pega aí um pouquinho de um copo com água, uma garrafa com água, coloca aí que vamos já entrar em oração. Se prepara.

Deus e Pai Todo-Poderoso que está nos céus, a tua palavra diz, meu Deus, que nada é impossível para aquele que crê. Aquele que crê, que se lança, meu Pai, na tua palavra, meu Deus. Assim como o Senhor no passado curou os enfermos, tirou Lázaro do sepulcro, curou o cego Bartimeu, fez o paralítico andar, assim como o Senhor purificou os leprosos, eu te peço agora, passa com teu poder nesta casa, meu Deus, e na autoridade do nome do Senhor Jesus Cristo, que essa enfermidade, que essa doença do mal, que essa perturbação dentro desta casa caia por terra agora. Meu Deus, envia a tua presença neste lar agora, meu Deus. Quebra agora todas as forças do mal, quebra agora toda a arte maligna, tudo aquilo que se levanta contra essas pessoas. Ó Deus, quebra agora essa perturbação do mal, meu Deus. Tira essa inveja dessa casa, tira esse olho grande desta casa, tira, meu Pai, esse espírito de enfermidade, essa depressão, essa tristeza na alma, que saia desta pessoa agora. Que essa doença, que o médico não dá jeito, o remédio não dá solução, arranca agora, Jesus Cristo, e glorifica o teu nome nesta pessoa, Jesus. Eu oro, meu Pai, por todos, meu Pai, todos que pediram oração, até aqueles que não conseguiram, meu Pai, pedir oração aqui pelo celular, mas estão agora ligados em oração, meu Deus. Então começa agora, meu Pai, a visitar esta casa, meu Deus. Visita agora, Espírito Santo. Visita agora, meu Deus, a todos, meu Pai. Agora é através da fé. Começa a abençoar. Visita, meu Pai, agora. E com teu poder, que esse mal caia por terra, meu Deus. Que essa obra maligna caia por terra agora. Que haja libertação, que haja cura, que haja, meu Deus, milagre nesta pessoa agora. Que aonde essa pessoa estiver, meu Deus, que ela comece agora a se libertar, seja curada, seja liberta agora. Isso, eu determino que essa doença do mal suma deste corpo, desapareça desta casa agora. Meu Deus, é isso que nós te pedimos, ó poderoso de Israel. Visita, meu Pai, a casa de cada um deles, meu Pai, essa pessoa que pede oração. Visita, meu Pai, agora a dona Francisca Helena, meu Pai. Visita a dona Isabel Aparecida, meu Pai, dona Isolda. Visita agora a Liene, meu Pai. Visita, meu Pai, agora a Vitória Karen. Meu Deus, visita a casa dela agora, meu Pai. A Rosilene, meu Pai, a Elisângela, sua família, sua casa. Ó Deus, visita com teu poder agora, meu Pai, seu João Pereira, dona Maria Pereira, meu Deus, todos que pedem oração, meu Pai, o Carlos Robério, meu Pai, Maria de Fátima, meu Deus, o Antônio Pires Ferreira, meu Deus, a todos que estão conectados agora, o Senhor possa visitar cada um deles agora, meu Deus. Visita agora esta pessoa, e aonde você está agora, receba saúde, meu amigo, receba agora libertação, seja curado aí agora, onde você estiver, dentro da sua casa, no seu carro, na sua loja, no seu comércio, no interior, aonde estiver chegando essa voz, que chega o teu poder, meu Deus. É o que eu te peço, Pai. Abençoa também essa rádio, que essa rádio seja uma bênção nas tuas mãos, meu Deus. Eu entrego todos nas tuas mãos, e eu declaro, meu Pai, que todos estão abençoados, ó Pai. Que essa água, que essa pessoa segure nas suas mãos, que seja uma bênção, meu Deus. Pois eu consagro, unjo, e você que crê, diga que assim seja, diga amém e diga graças a Deus.

Amigo, amiga, com certeza Deus já te abençoou. Olha, hoje nós temos a noite da trombeta, né? Venha hoje, meu, passo para essa reunião. Aqui em Jerutaba, Rua Coração de Jesus 280. Também Pires Ferreira, às 7 da noite também, tá? Pires Ferreira também hoje é às 7 da noite. E nós também estaremos junto com vocês nesta fé. Eu faço a você um convite todo especial. 7 da noite nós estaremos hoje nesta fé. E eu convido você, meu amigo, para que Deus possa te abençoar. Não importa qual a sua situação hoje, Deus quer te libertar, Deus quer te abençoar, porque, amigo, essa é a nossa fé. Eu convido você que ouve esta programação, tá certo? Vamos ficar juntinho, com certeza Deus vai te abençoar, tá certo? Vamos ficando por aqui. Olha, que Deus te abençoe, tá? Levanta a cabeça, meu amigo, não desista, creia tão somente. Eu também quero, olha o que eu lembrei, pessoal, tá bom? Hoje nós teremos aí também no Croatá dos Martins, atenção, Croatá dos Martins aí da Universal aí de Croatá dos Martins, nós teremos aí hoje às 18 horas, tá bom? Eu vou estar às 18 horas em Croatá dos Martins e às 7 no Pires Ferreira. Atenção, Croatá dos Martins, não esqueça, vamos estar junto com vocês aí também hoje às 18 horas, tá bom? Jesus te abençoe, um forte abraço, fique todos com Deus. E amanhã, quinta-feira, estaremos aqui de volta. Forte abraço, até amanhã. Fique todos na paz do nosso Deus. Deus abençoe a todos.

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1: Boa tarde, Reriotaba, muito boa tarde a você, ouvinte amigo. A partir de agora está no ar para você o programa Notícias do Dia aqui na sua rádio Agreste FM 98.7. Hoje é quarta-feira, 8 de julho de 2026. São 12 horas e 12 minutos, você na sintonia da gostosa de se ouvir. Rádio Agreste FM 98.7, programa Notícias do Dia, na apresentação e comunicação de seu amigo Ataíde Furtado e de Dr. Walter Bezerra, que já se encontra aqui no estúdio da 98 para comandar o Notícias do Dia junto conosco.
2: Boa tarde, Ataíde, boa tarde, ouvintes. Agradecer a Deus mais uma vez de estarmos aqui, né, nesse horário para apresentar Notícias do Dia.
1: Nosso telefone é o 88999171040. Você pode estar ligando, pode estar interagindo conosco através do WhatsApp. Mande sua mensagem de texto, de áudio, e a gente vai atendendo aqui o seu pedido.

0: Polícia Federal deflagra operação contra tráfico e lavagem de dinheiro no Ceará e em mais 14 estados. Ao todo, 16 mandados de busca e apreensão são cumpridos no Ceará, Pernambuco, Pará e Amazonas.
1: Uma série de operações realizadas pelas Forças Integradas de Combate ao Crime Organizado, nesta quarta-feira 8, tem como alvos acusados de integrar organizações criminosas e de crimes, como tráfico de drogas e de armas, lavagem de dinheiro e outros crimes.
0: As ações acontecem simultaneamente em 15 estados da federação, com o objetivo de cumprir 93 mandados de prisão, 179 mandados de busca e apreensão, além de outras medidas cautelares.
1: Entre as ordens judiciais em andamento, 16 mandados de busca e apreensão estão no âmbito da Operação Conexão Amazônia, deflagrada nos estados do Ceará, Pernambuco, Pará e Amazonas.
0: Nesses quatro estados, os policiais também realizaram medidas de sequestro de bens e bloqueio patrimonial em investigação relacionada ao tráfico interestadual de drogas e à lavagem de dinheiro.
1: Coordenadas pela Polícia Federal, as FICOS reúnem integrantes da Polícia Civil, Militar e Penal, da Polícia Rodoviária Federal, das Secretarias de Segurança Pública, das Guardas Municipais e da Secretaria Nacional de Políticas Penais, para atuação integrada em investigações relacionadas ao crime organizado.

0: Agora em Riotaba, 12 horas e 15 minutos, Donald Trump fala em grande ataque contra o Irã e revela a ordem dada: não encostem no petróleo. Presidente dos Estados Unidos disse na cúpula da OTAN que o bloqueio dos Estados Unidos ao Estreito de Hormuz pode ser retomado e a ilha de Kharg ocupada após troca de ataques entre os dois países.
1: O presidente dos Estados Unidos, Donald Trump, anunciou que deve fazer um grande ataque contra o Irã na noite desta quarta-feira, 8, antes de uma reunião na cúpula da OTAN.
0: Trump, que mais cedo afirmou a repórteres que o acordo de paz firmado com o Teherã acabou e que não quer mais diálogo, diminuiu o tom e falou não ter certeza se o acordo vai se manter, ao falar com repórteres antes de um encontro bilateral com o presidente da Ucrânia. Também condenou o fato de o Irã, segundo ele, ter afundado 28 embarcações nesta terça-feira, no último dia 7.
1: Disse ele: vou dar um pequeno aviso, vamos atacá-los com força esta noite, declarou a repórteres, acrescentando: se for preciso, cortaremos o sistema de energia elétrica e as estações de tratamento de água, mas não queremos isso.
0: As falas de Donald Trump ocorrem em meio à cúpula da OTAN na Turquia. De acordo com o presidente norte-americano, devido à retomada de troca de ataques, o bloqueio dos Estados Unidos da América ao Estreito de Hormuz pode ser retomado e os países da aliança concordam em enviar embarcações caça-minas para ajudar a liberar a rota.
1: Trump ainda revelou que a ilha de Kharg, que concentra cerca de 90% das exportações iranianas de petróleo, foi um dos alvos atingidos pelos ataques norte-americanos dessa terça-feira, mas que ele deu uma ordem para que reservatórios não fossem afetados.
0: Atacamos a ilha de Kharg ontem e eu falei: não encostem no petróleo, porque talvez tomemos a ilha e não há nada que eles possam fazer sobre isso, declarou.
1: Os dois países estão oficialmente em meio a um cessar-fogo na guerra entre eles, após assinarem em junho um acordo de paz preliminar.
0: Na noite desta terça, no entanto, o Comando Central dos Estados Unidos lançou uma ofensiva contra o Irã em resposta a ataques contra navios comerciais que transitavam pelo Estreito de Hormuz.
1: Em resposta, o Irã afirmou que os ataques dos Estados Unidos são uma clara violação ao acordo de paz e lançou ataques retaliatórios contra bases norte-americanas em Bahrein e no Kuwait, na madrugada desta quarta-feira.
0: Ambos os países árabes atingidos abrigam mais bases militares de Washington e Bahrein é a sede da 5ª Frota Marinha dos Estados Unidos, enquanto o Kuwait serve de quartel-general para as forças do exército americano na região. Os dois governos acionaram alerta de mísseis para a população no início da manhã.
1: Tá aí de ouvintes. Nunca houve cessar fogo. Primeiro que Israel continua bombardeando lá o Líbano, que também é de interesse do Irã. O Irã não permite que nenhum navio fique transitando enquanto não tivesse um acordo fechado e real. Então, por isso que ele bombardeou esses navios comerciais, porque não estava liberado o Estreito de Hormuz para passagem, né? E os Estados Unidos, com o Trump na sua frente aí, continua fazendo as retaliações, como ele tem costume de fazer com todo mundo. É complicado. Enquanto esse cara estiver na presidência dos Estados Unidos, nada vai acontecer de diferente. Só vai ter problemas e cada vez mais problemas. E nós que estamos na ponta da linha é que sofremos com tudo, com aumento de combustível, com aumento de alimentação, transporte, tudo no mundo. É uma vergonha esse cara.

0: TRE do Ceará aprova envio de agentes federais de segurança a 66 municípios nas eleições. O pedido do Tribunal Regional será enviado ao Tribunal Superior Eleitoral.
1: O Tribunal Regional Eleitoral do Ceará, TRSE, aprovou por unanimidade a solicitação de reforço federal na segurança para as eleições deste ano em 66 municípios. A decisão saiu de sessão administrativa extraordinária realizada na manhã desta terça-feira, 7, e se dirigiu ao Tribunal Superior Eleitoral, TSE.
0: As tropas devem permanecer no Ceará durante os 15 dias de votação, para assegurar a ordem pública e garantir que os eleitores possam exercer o direito ao voto em um ambiente seguro. A atuação das forças federais, caso autorizada pelo TSE, será realizada em conjunto com os órgãos estaduais de segurança.
1: A lista dos municípios poderão receber reforço federal inclui Fortaleza, Quixadá, Banabuiú, Choró, Ibaretama, Cascavel, Pindoretama, Icó, Oroz, Umari, Ipaporanga, São Luís Curu, Sobral, Alcântara, Meruoca, Martinópolis, Crato, Juazeiro do Norte, Barbalha, Camucim, Canidé, Itatira, Caucaia, Itapajé, Tejuçuó, Quirauçuba, Massapê, Senador Sá, Morada Nova, Ibicuitinga, Pacajus, Santa Quitéria, Catunda, Hidrolândia, Boviagem, Madalena, Aquiraz, Eusébio, Novo Oriente, Quitrianópolis, Maracanaú, Chaval, Barroquinha, Crateús, Acarape, Aracati, Baturité, Itapoca, Jaguari, Pentecorte, Russas, Reriutaba, Tianguá, Trairi, Grande Iguatu, Jardim, Maranguape, Potiretama, Tauá, Chorozinho, Urubretama, Mirim, Uroca, Forquilha e Acaraú.
0: A definição dos municípios contemplados foi baseada em informações reunidas pela Assessoria de Governança e apoio aos polos administrativos, pela Assessoria de Segurança e Inteligência e pela Comissão Permanente de Segurança do Tribunal. Os dados foram consolidados a partir das solicitações encaminhadas pelos juízes das 109 zonas eleitorais, cuja justificativa foram acolhidas pelo órgão.
1: Durante a sessão, a chefe da CINT, Carolina Barreira, afirmou que o tribunal decidiu acatar todos os pedidos apresentados pelos magistrados eleitorais. Ela explicou que, posteriormente, o órgão promoveu reuniões com as Forças de Segurança do Estado e com a Agência Brasileira de Inteligência, ABIN, para avaliar a necessidade de reforço em cada município.

0: correta e de beleza pura, né? Isso é natural. A democracia exige essas seguranças para que a gente possa ter, exercer exatamente o direito do voto, né? Para que a gente possa escolher os nossos candidatos com tranquilidade. Isso é muito bom, muito salutar e faz parte da situação eleitoral.
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1: Agora em Heriotaba são 12 horas mais 25 minutos, 12h25. Você na sintonia da Rádio Agreste FM 98.7 e o programa Notícias do Dia. Na comunicação e apresentação de Ataide Furtado e Dr. Walter Bezerra. Vamos aqui a um rápido intervalo para apoio cultural. Já já estamos de volta com você. Não sai daí, tem muita notícia ainda para repassar para você.
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1: Legal, já estamos de volta. Agora em Rio Taba são 12 horas e 34 minutos, 12h34. Você está na sintonia da Rádio Agreste FM 98.7 e o programa Notícias do Dia, que vai ao ar de segunda a sexta-feira, no horário de 12 horas até 1 da tarde, até às 13 horas. Sempre estamos por aqui levando para você os principais fatos, as principais notícias do dia. Ontem a gente noticiou o caso da empregada, né? Que ela estava em condição análoga à escravidão em Fortaleza. Ela foi resgatada e hoje a gente já traz mais atualização sobre esse fato. A patroa sacava Bolsa Família da empregada, mantida em condição análoga à escravidão em Eusébio. A trabalhadora permaneceu sem remuneração regular, sem autonomia financeira e sem acesso às oportunidades educacionais.
2: A idosa, de 62 anos, resgatada de um condomínio de luxo em Eusébio, na Grande Fortaleza, tinha o benefício do Bolsa Família controlado pela patroa. Segundo o Ministério Público do Trabalho, MPT, a família manteve a doméstica por 55 anos em condições de trabalho análogos à escravidão.
1: A Auditoria Fiscal do Trabalho apurou também que, embora trabalhasse continuamente desde 1971, ela jamais recebeu salário mensal, sem qualquer fonte própria de renda. Encontrava-se inscrita no Cadastro Único e recebia benefício do programa Bolsa Família, no valor de R$ 600 mensais, apontou a investigação. Após a operação, a família cancelou a inscrição no Cadastro Único da idosa.
2: A fiscalização constatou ainda que os procedimentos relacionados ao benefício eram realizados com intervenção da empregadora, que efetuava os saques e posteriormente entregava os valores à trabalhadora, disse o MPT.
1: É lamentável um caso desse. Em pleno ano 2026, ainda existem pessoas desumanas que não têm consciência, que se aproveitam do suor, do trabalho, do esforço do seu semelhante.
2: 62 anos, 55 dos quais ela esteve a serviço desse povo aí, desses irresponsáveis, né, que fizeram isso daí. Pessoa totalmente desumana. Rapaz, eu fico até com... Eu não vou nem comentar, não, porque eu não sei se eu vou me controlar, não. Mas é um absurdo, uma situação dessa é um absurdo.

0: Camilo Santana assume liderança do PT no Senado nesta quarta-feira, dia 8. Além do novo cargo, senador é um dos principais cotados para coordenar a campanha de Lula no Ceará, missão que ainda não foi oficializada.
1: O senador Camilo Santana, PT, assumiu nesta quarta-feira 8 a liderança da bancada do PT no Senado. A mudança foi antecipada pela assessoria do parlamentar ao Poder e oficializada na manhã de hoje, após a reunião dos parlamentares da legenda.
0: O ex-ministro da Educação vai assumir o posto deixado pela senadora Tereza Leitão, do PT, que passou a exercer a liderança do governo no Senado após a saída do senador Jacques Wagner, do PT da Bahia.
1: A nova função amplia ainda mais o espaço político do senador cearense e chega em um momento de intensa articulação no Congresso. À frente da bancada petista, Camilo terá a missão de coordenar a atuação do partido em pautas consideradas prioritárias pelo governo. Uma delas é a PEC do fim da escala 6x1, que aguarda uma decisão da mesa do Senado para começar a tramitar. Muito boa essa indicação, ouvintes e Ataíde, porque o Camilo é um cara da confiança do Lula. Ele é um cara, uma liderança fortíssima aqui no estado do Ceará e está de bom tamanho, tanto para coordenar a campanha de Lula e do PT aqui no estado do Ceará, como também representar os interesses do governo a nível de Senado. Porque com a saída do Jacques Wagner, né, por conta daquela situação lá do caso Master, não tinha como o Jackson ficar com alguma representação. Ele tem que ser apurado, investigado, para que se possa ter exatamente tudo ficar clareado, para que não tenha dúvidas, para quem fizer vai ter que pagar.
0: Em Heriotaba são 12h40, 12h40, você na sintonia da rádio Agreste FM 98.7. Vamos agora aos nossos aniversariantes do dia.

Os aniversariantes de hoje, do dia 8/7/2026, são Florença Átila Muniz, do bairro do Cemitério, Weber Vieira Damasceno, Webin, né, de Sobral, Ceará, Maria Núbia Dias Araújo, Areia, Pé de Serra, Paulinho Rodrigues, Açude do Mato, Rodrigo Pinto, Mufumbal, Pé de Serra, Fátima Moraes, bairro Lagoinha, Guaraciaba do Norte, e Maria Neide Alves Carnaúba. A todos vocês, feliz aniversário, muitos anos de vida, que Deus continue iluminando sempre o caminho de todos.

0: Agora em Heriotaba são 12 horas e 42 minutos, 12h42, você na sintonia da rádio Agreste FM 98.7. 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
0: Agora em Heriotaba, 12 horas e 45 minutos. Quero mandar um abraço para nosso amigo Zé Raimundo, sempre ligado com a gente. Ali no Angicos, mandar um alusão todo especial também para minha amiga Dona Nessi, presidente da associação comunitária ali de Angicos. Boa tarde para você, Dona Nessi, boa tarde a toda a sua família. Vamos aqui para um rápido intervalo para apoio cultural. Já estamos de volta com você, não sai daí.
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Agora em Heriotaba, 12 horas e 55 minutos, 12h55, estamos de volta com você aqui no programa Notícias do Dia.

0: Enel alerta para período de ventos fortes e pipas no segundo semestre. Linhas presas à rede elétrica podem provocar desgaste da fiação, curto-circuitos, rompimento de cabos e interrupções no fornecimento de energia.
1: A Enel, distribuidora Ceará, emitiu alerta para os riscos provocados por ventos fortes e pipas durante o segundo semestre, período que concentra a maior parte das ocorrências de tipo no estado. Apenas entre janeiro e junho de 2026, cerca de 75 mil clientes tiveram fornecimento de energia impactado por essas situações. Apesar da redução dos registros envolvendo pipas em relação ao ano passado, os casos provocados por ventos crescem 14% no primeiro semestre.
0: Segundo a distribuidora, o período mais crítico começa justamente com a chegada das férias escolares e da intensificação dos ventos no Ceará. Em 2025, quase 500 mil de clientes, 482.593 ao todo, tiveram fornecimento de energia afetado por ocorrências relacionadas a pipas e vento fortes.
1: É, realmente, Ataíde, tem esse problema, né? De pipas e vento forte. Pipas é criança brincando e tudo, é preciso ter só cuidado. Agora, ventos fortes é meio complicado, não tem você como segurar, né? É, Enel tem que manter o seu plantel, aumentar, para que possa prestar um serviço que ainda está muito aquém do desejado.
0: Fortaleza acerta venda e solicita mudança de mando contra o Palmeiras na Copa do Brasil. Equipe volta a campo no domingo, quando disputa mais uma rodada da Série B.
1: É, o Fortaleza está voltando aí, né? Para aliás, nós estamos saindo da Copa do Mundo, já saímos do Brasil e a gente está voltando agora para o nosso feijão com arroz. Ceará e Fortaleza, para que a gente possa exatamente se concentrar no campeonato da Série B, onde os nossos dois times estão participando. Fortaleza está bem. Tá, inclusive ele vai participar agora com o Palmeiras da Copa do Brasil, né? Ele está com esse mando de campo lá, negociando, vai ganhar um bom dinheiro, está com o time bem armado, enquanto que o Ceará está nessa pendenga toda, né? Na zona de rebaixamento, vai ter um jogo agora e talvez não se saia bem de novo. Nós estamos muito preocupados porque a Série C já está no radar do time.

0: Eriotaba, 12 horas e 59 minutos, 12h59. Queremos agradecer a você que ficou na nossa sintonia, ligado aqui na programação da 98 FM, no programa Notícias do Dia. Amanhã a gente vai estar por aqui novamente a partir das 12 horas. Fiquem todos com Deus. Boa tarde, doutor Valto.
1: Boa tarde, Ataíde. Boa tarde a todos. Muito obrigado pela audiência e até amanhã, se Deus quiser.
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0: Olá, meus amigos, olá, minhas amigas, uma ótima tarde para vocês. Estamos iniciando mais uma edição do nosso programa de hoje, Antena 98, seu programa de todas as tardes. Sempre tocando o seu sucesso favorito, a sua musicalidade top, toca aqui. E você também pode participar e interagir com a gente pelo nosso telefone via WhatsApp, prefixo 88 999171040. O telefone que você participa, interage, pede seu sucesso. Fala comigo, bebê. Diz de onde está ouvindo a nossa programação, qual a cidade. A canção é a seu critério para a gente formar o melhor dos playlists para tocar nesta quarta-feira gostosa, 8 de julho. Então não me deixa só, porque com você a Agreste é muito mais melhor. Eu sou Renato Santos, fico com você até às 16 horas, diretamente de Reirutaba, no Ceará. Já está no ar, Antena 98. Ao som do grupo Menos é Mais, Pedro Pecado, com a participação especial de Simone Mendes. Treze horas e 11 minutos, uma ótima tarde.

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hora certa pra você, são 13 horas e 29 minutos, 13h29. Que natural que eu tô bebendo, vai falar. Na nossa primeira seleção musical, você acompanha o grupo Menos é Mais, Pedro Pecado, com a participação especial de Simone Mendes, hein? Em seguida, Xande Avião, Fanatismo. Grupo Ahá, Think or Me. Eric Land, Pilantra e Meio, com a participação especial de Natanzinho Lima. Genival Santos, Sangue do Meu Sangue. E finalizando ao som de Gustavo Lima, Sofre Não Nego. 999-17-1040 é o telefone que você interage com a gente, participa na programação. Fique à vontade, tá? Até às 16 horas, estamos juntinho com vocês. Lembrando que vamos ter notícias, vamos ter informação, vamos ter plantão da 98, também você vai acompanhar aí flash de notícias, notícias quentinhas da hora, chegando e a gente lança pra você. Tem também os nossos aniversariantes do Clube do Ouvinte, pra você que tá ligadinho com a gente, a sua participação pelo 999-17-1040. Os nossos apoios que apoia a nossa programação e a gente agradece de coração, hein? Fica plugado com a gente, manda aí o seu recado via WhatsApp, a sua mensagem de áudio, mensagem de texto, acompanha juntinho com a gente, hein? 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

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Olha, deixa eu mandar aqui um alôzinho, meu amigo Mariano, lá na Vila Campos, está sintonizado com a gente, está solicitando aqui a boa música com Amado Batista. Toca na sequência, hein? Mandar um alôzinho também para a Rosinha, o nosso amigo Carlos, lá na Vila Campos, também ligado com a gente. A Vila Campos está em peso, hein? Está todo mundo sintonizado, já vou ouvir aqui.

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2: Na 98 você acompanha sempre o melhor da boa musicalidade, também a notícia e a informação. Olha, o homem é preso no Ceará suspeito de aplicar golpes na venda de passagens aéreas. Vamos de notícia para você que está ligadinho na programação Antena 98, hein? Olha, deixa eu só dar uma olhadinha aqui. Pronto, um homem suspeito de aplicar golpes na venda de passagens aéreas foi preso nesta terça-feira, dia 7, em Mauriti, no Cariri Cearense. A captura do suspeito, que não teve a identidade divulgada, ocorreu durante a Operação Bom Voyage, deflagrada pela Polícia Civil do Pará com o apoio da Polícia Civil do Ceará. Segundo as investigações da polícia, o homem faz parte de um grupo que criava perfis falsos de agências de viagem nas redes sociais e recebia o pagamento via Pix, sem emitir os bilhetes. Somente um suspeito preso no interior do Ceará e teria aí movimentado mais de 60 mil reais. Mais notícias, mais informações, você acompanha na nossa programação. Fica ligadinho com a gente, hein? A próxima sequência vai diretamente aí para a Rosinha lá na Vila Campos, tá ligado com a gente. Vai curtir Carlos Alexandre, Senhor Delegado, tocando para vocês. 13 horas e 44 minutos, uma ótima tarde.
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hora certa para você, são exatamente 13 horas e 56 minutos, 13h56. 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

hora certa para você, 13 horas e 58 minutos, 13h58. A gente vai para o nosso plantão de notícias da 98 e em seguida você acompanha um rápido apoio cultural. Hein? Fica ligado com a gente já retorna.

0: O governo federal sancionou a lei que estabelece uma série de alterações para o funcionamento do país durante a Copa do Mundo Feminina de 2027, que será realizada no Brasil. Entre as mudanças está na área da educação. O calendário letivo do próximo ano vai ter que ser ajustado, o que vai fazer com que os estudantes tenham mais de 30 dias de férias no meio do ano. A legislação reúne regras para diferentes setores durante o torneio, como o funcionamento de estabelecimentos comerciais, principalmente nas regiões que vão receber as partidas. No Rio Grande do Sul, Belo Horizonte, Rio de Janeiro e São Paulo. Além disso, determina também a lei que o período de férias escolares nas redes públicas e privadas, elas têm que coincidir com a realização da Copa do Mundo Feminina, que começa no dia 24 de junho e termina no dia 25 de julho. Vale ressaltar que essa é a 10ª edição da Copa do Mundo Feminina e que vai ser realizada em um país sul-americano. Até o momento, o torneio vai contar com a participação de 32 seleções. Até o momento, 14 países, incluindo o Brasil, já estão classificados para a competição. Agência Rádio Web com informações da Copa do Mundo Feminina, Daniela Esperon.
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Estamos de volta na programação Antena 98, a hora certa para você. São 14 horas e 11 minutos, 14 e 11. Todo mundo sintonizado na programação Antena 98. 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Fica ligado na programação, tocando sempre o que você gosta de ouvir. Lembrando que a gente vai ter notícia, vai ter informação, vai ter plantão de notícias da 98. Tem também aí Flash Notícias, sempre acompanhando aí as notícias quentinhas da hora pra você, hein? 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

0: 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Olha, deixa eu mandar aqui um alôzinho aqui para a dona Marlene. A Manayara tá sintonizado com a gente. Obrigado pela preferência. Um abraço a toda a turma boa e a Manayara sempre, sempre acompanhando o nosso trabalho. Vou mandar aqui um alôzinho também. Já vou ouvir aqui o áudio aqui da dona Marlene, tá? E tocar o sucesso que ela tá solicitando. Olha, mandar um alôzinho para o Romário, da Chaga Moranguinho, a Célia Vieira lá na Vila Nova. Tá todo mundo ligado com a gente. Nosso amigo da Chaga está solicitando aqui a boa música, o som de Leonardo, que é o que é. Toca na sequência. Vou mandar um alôzinho também ao meu amigo Carlos Roberto, Roberto Bino, lá no Rio de Janeiro, lá em São Gonçalo, Niterói, também ligado com a gente. Vou mandar um alôzinho ao nosso amigo Marcelo, lá na Praça da Bandeira, sempre acompanhando a gente. Obrigado pela preferência. Alôzinho também para Rosilene Frota, sempre ligado com a gente. Vamos de música boa ao som de Igor Guerra. Não consigo te esquecer, música boa para você que acompanha a nossa programação. Antena 98 até as 16 horas. E em seguida você acompanha o melhor do forró no Forrozão da 98. Acompanhe junto com a gente, a programação da 98 está top, especialmente para você. 14 horas e 17 minutos. Uma ótima tarde.
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0: A hora certa pra você são 14:42, 14:42. Daniel, pode passar o rodo. Olha, nessa seleção musical você acompanhou Igor Guerra, Não Consigo Te Esquecer. Leonardo, Que É O Que É, essa aqui vai para da Chaga Moranguinho. Romário e a Célia Vieira. Essa turma boa lá na Vila Nova. Aguinaldo Timóteo, A Casa do Sol Nascente. Paula Fernandes, Não Precisa, com a participação especial de Vitor e Léo, vai para o seu Zé Carlos lá na Cabaceira. Gaúcho da Fronteira e Brazos do Forró, Parei, Provei e Gostei. Gatinha Manhosa, Adeus Nunca Mais. Tá chegando o momento dos nossos aniversariantes. Já mandou seu nome pra cá? Manda aí o nome completo, data de nascimento e o local onde você mora, tá? Vamos lá para os nossos aniversariantes de hoje?
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0: 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Renato Santos está lhe fazendo companhia até às 16 horas, tocando a sua musicalidade favorita. Lembrando que daqui a pouquinho, logo após Antena 98, você acompanha o melhor do forró no Forrozão da 98, no comando do nosso amigo Ivan Viana. Mandar um alôzinho aqui ao nosso amigo Rogério, lá na Vila Campos, está lá ligado com a gente. Obrigado pela preferência, tá certo? Vamos lá aos nossos aniversariantes. Nome completo, a data do seu nascimento e o local onde você mora. Caso você faça alguma mudança, você dá uma ligadinha pra cá, só pra gente atualizar o seu cadastro, ficar tudo bonitinho, tudo direitinho, hein? Vamos lá aos nossos aniversariantes do dia 8 de julho, pra você que acompanha a programação da 98.

Olha, os parabéns hoje vai para Florência Átila Muniz, no bairro do Cemitério. Parabéns para você. Parabéns também para o Weber Vieira, Damasceno, lá em Sobral, na Princesa do Norte. É o nosso amigo Webinho, né? Parabéns para você. Parabéns para Maria Núbia das Maria Núbia Dias Araújo, lá na Areia, no Pé de Serra. Parabéns para a Núbia. Parabéns também para o Paulinho Rodrigues, no Açude do Mato. Parabéns para o Paulinho. Rodrigo Pinto, no Mufumbal Pé de Serra. Parabéns para você. Parabéns também para Fátima Moraes, no bairro Lagoinha, em Guaraciaba do Norte. Parabéns para você, minha querida. E parabéns também para Maria Neide Alves, lá na Carnaúba. Parabéns para você. Parabéns aos nossos 7 aniversariantes de hoje. Muita saúde e felicidades. Que essa data venha se repetir muitas e muitas vezes. É o que desejo o amigo Renato Santos e toda a equipe da 98 FM. Parabéns para vocês. Parabéns.

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1: A hora certa para você são 14 horas e 46 minutos. 14:46 aqui no monitor da 98. O óculos do velho tá caindo aqui. Deixa eu só ajeitar aqui a visão que tá meio embaçada. Vamos lá. Olha, deixa eu falar para você aqui, mandar aqui um alôzinho, essa turma boa que tá ligado com a gente. Mandar aqui um alôzinho aqui para a Loura, lá na rua Padre Cícero, tá ligado na programação, tá sempre acompanhando o nosso trabalho, obrigado pela preferência. E mandar um alôzinho também para o Antônio da Leó, o Nonato e o Elimar lá na, em Angicos, né? Lá em Angicos, lá nas Tamarinas, estão lá ouvindo a nossa programação, tá trabalhando e ouvindo a programação. Valeu a essa turma boa que sempre acompanha a gente, obrigado pela preferência. Vai ouvir Folha Seca, tá certo? Com o Amado Batista, vai tocar na sequência. Aumenta o volume do rádio aí, viu? Deixa eu mandar um alôzinho também pra dona Marlene, lá na, em Amanaiara, tá ligado na programação, vai curtir. Nivaldo Marques, tem cabaré essa noite? Hoje tem. Tem nada. Tá certo? Vai curtir na programação, fica ligadinho com a gente. Tem mais gente aqui? Mandar aqui um alôzinho à turma boa lá na, Vila Nova, né? Lá na Vila Nova, quem é? A nossa amiga Samara. Samara tá ligado com a gente, tá solicitando Conde do Forró. Vamos procurar essa música aqui para tocar ainda nessa sequência, tá certo? Tá sempre ligado na sintonia. Valeu, querido. Obrigado mesmo de coração a toda essa turma boa da Vila Nova apoiando a programação Antena 98. Vamos lá? 14 horas e 48 minutos. Uma ótima tarde.

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2: Na gostosa de se ouvir tem a notícia e tem a informação para você. Foragido por homicídio de campeão de vaquejada, é preso um mês após o crime. Você se lembra, né, desse caso que aconteceu? A gente até citou aqui, né? O rapaz ganhou o prêmio e ele acabou não querendo dividir e acabou matando o rapaz. Vamos lá, vamos de notícia, olha só. Darley Teixeira Vitor, o Samson Boiadeiro, suspeito de matar o campeão da vaquejada Francisco Eudásio Lira Soares, o Dada Guedes, em Quixaramobi, no interior do Ceará. Ele foi preso na madrugada desta quarta-feira, dia 8. O crime aconteceu no dia 7 de junho deste ano, quando Samson atingiu Dada Guedes com golpes de faca, momentos após a vítima ganhar o primeiro lugar na competição. Mais notícias, mais informações, você acompanha sempre na nossa programação. Fica ligadinho com a gente. E a musicalidade continua ao som de Pablo e AIB. Essa aí vai para o nosso amigo Marcílio Rodrigues, lá na Nova Betânia, sintonizado com a gente.
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1: O exército americano confirmou ter realizado novos bombardeios no Irã hoje, afirmando que respondeu a ataques atribuídos a Teerã contra três petroleiros próximos ao Estreito de Hormuz. A imprensa estatal iraniana informou que explosões foram registradas em três portos no sul do Irã, assim como na ilha de Kashmir. Sob anonimato, fontes americanas indicaram que os bombardeios miraram nos sistemas de defesa aérea, sistemas de vigilância costeira, mísseis e locais de lançamento de drones do Irã. Em retaliação, Teerã também reivindicou bombardeios contra bases americanas no Kuwait e em Bahrein. O regime afirma que vai considerar como alvo legítimo qualquer instalação que permita aos Estados Unidos atacar o Irã. Em Ankara, para a cúpula da OTAN, o presidente americano Donald Trump afirmou em uma conversa com jornalistas que o cessar-fogo com o Irã acabou e classificou os dirigentes iranianos de mentirosos. O líder republicano também se disse muito irritado com a Aliança Atlântica por, segundo ele, não ter ajudado os Estados Unidos na iniciativa de assumir o controle da Groenlândia e também na guerra contra o Irã. Mais cedo, a primeira-ministra dinamarquesa Mette Frederiksen voltou a declarar que a Groenlândia não está à venda. Na Ucrânia, ataques russos mataram ao menos 7 pessoas e deixaram vários feridos nessa madrugada. Os bombardeios visaram a capital Kiev com mísseis balísticos e as regiões de Mykolaiv, Zaporizhia e Kherson no sul, além de Kharkiv no nordeste e de Dnipropetrovsk no leste. Em cúpula da OTAN, o presidente ucraniano Volodymyr Zelensky convocou novamente seus aliados a fornecer mais sistemas de defesa ao país. Às margens do evento, ele deve se reunir nessa quarta com o presidente americano Donald Trump. No Iraque, uma multidão toma as ruas das cidades de Najaf e Kerbala para acompanhar a passagem do cortejo fúnebre do guia supremo iraniano Ali Khamenei. O caixão com os restos mortais do Ayatollah chegou ontem ao país, com quem as autoridades iranianas mantêm estreitas relações políticas e religiosas. O Iraque decretou o feriado hoje e anunciou a mobilização de um amplo dispositivo de segurança para uma procissão de cerca de 6 quilômetros no país. O enterro de Ali Khamenei está previsto para ocorrer amanhã em Mashhad, no Irã, cidade natal do ex-guia supremo. Rádio França Internacional, em parceria com a agência Rádio Web, de Paris, Daniela Franco.
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1: A hora certa pra você são exatamente 15 horas e 14 minutos. 15 e 14. Henrique Juliano, Amor dos Outros.
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1: Olha, nessa seleção musical você acompanhou a boa musicalidade ao som de Nivaldo Marques. Tem cabaré essa noite com a participação especial de Natan. Essa é a indicação da dona Marlene em Amanaiara. Amado Batista, Folha Seca, essa aí vai para o Antônio da Leó, vai para a Loura, o Nonato e o Elimar, essa turma boa lá em Angico, sintonizado com a gente.
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1: Conde do Forró, Mesa de Bar, vai para a Samara, sintonizado na programação. Samara lá na Vila Nova, sempre ligado com a gente. Pablo, e aí, B? Essa aí vai para Marcílio Rodrigues, lá na Nova Betânia. Gatinha Manhosa, Vivendo de Solidão. E Henrique Juliano, Amor dos Outros. A gente vai para um rápido apoio cultural, já já retorno com vocês. Aguarda.
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1: Estamos de volta na programação Antena 98. Fica ligado, aumente o volume do seu rádio.
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1: A hora certa para você são 15 horas e 23 minutos, 15h23. 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Olha, mandar aí um alôzinho para a Bibi lá na Calcaia, tá lá ligado com a gente, tá solicitando a boa música, deixa eu ver aqui, ó, o som de Noda de Caju vai tocar na sequência. A nossa amiga Tânia Lopes lá na Santa Cruz Velha também tá sintonizado com a gente, obrigado querida por estar sempre acompanhando o nosso trabalho, só dá certo assim, né? Com a participação de todo mundo ligadinho com a gente, todo mundo sempre mandando aí a sua mensagem de áudio, mensagem de texto, pedindo seu sucesso, é assim que a banda toca, tá? E aqui é assim, a gente toca o que você gosta de ouvir. Ela gosta muito da banda Seu Desejo, vai tocar uma música muito boa aqui, viu? Essa mulher canta muito, essa moça aí do Seu Desejo, como é o nome? Yara Ti, não é isso? Toca na sequência, viu? Fica plugado. O nosso amigo da Chaga também tá ligado com a gente. O da Chaga tá solicitando aí a boa música com o Zé Vaqueiro e tá oferecendo para sua madrinha Arlene, que está lá no Rio de Janeiro, e para sua madrinha Clécia, Eliane, Letícia e Raquel. Essa turma boa sempre ligado com a gente, vai curtir Zé Vaqueiro. Coladinho. 15 horas e 26 minutos.

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0: Aí você acompanha a notícia e a informação na programação da 98. Olha, deixa eu falar para você aqui algo que aconteceu ontem, né? A gente foi uma oscilação muito fraquinha, mas a gente ainda percebeu, viu? Queda de energia elétrica atinge cidades do centro-sul do Cariri, no Ceará. Vamos de notícia, olha só, a nossa última de hoje. Municípios da região centro-sul e o Cariri, do Ceará, foram atingidos na noite desta terça-feira, dia 7, por uma queda de energia elétrica. O problema, conforme a ENA, o Ceará, ocorreu devido a um defeito em uma das suas subestações de responsabilidade da transmissora Axia Energia, ou seja, a antiga Eletrobras, a Chesf, em Milagres, no interior do estado. A Enel, conforme a Enel, a interrupção do serviço atingiu aí os clientes no município de Juazeiro do Norte, Milagres, Brejo Santo, Barbalha, Porteiras e Iguatu. O G1 também recebeu relatos ainda de Mauriti, Lavras da Mangabeira e Barro. O Sertão da Paraíba também registrou queda de energia nesta terça-feira, dia 7. Ou seja, ontem a gente viu que a energia ficou assim um pouco fraca, oscilando, né? Eu creio que deve ter sido esse problema aí, viu? Não afetou geral, mas oscilou a energia. Vamos para o nosso último apoio cultural, já retorno com vocês. Aguardem.
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0: A hora certa para você são 15 horas e 49 minutos, 15:49. 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Olha, chegamos aos momentos finais da nossa programação, mas antes deixa eu mandar aqui um alôzinho aqui para a Ana Souza. Está solicitando a próxima sequência, especialmente aí para suas filhas, a Lana e a Mariana. E toda a família lá na rua João Timbó, lá nos loteamentos Salles Paiva, vai tocar Jean Giovanni. Música bonita nesse finalzinho de programação, viu? Lembrando que daqui a pouquinho tem Forrozão da 98 no comando de Ivan Viana, você não pode perder, hein? Agradecemos a todos que ligaram, participaram, ficaram com a gente até o exato momento. Muito obrigado na preferência. Tchau, pessoal. Até amanhã, se Deus assim nos permitir. Tchau, tchau.

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aí, minha compadre, está chegando agora com você no programa Forrozão 98 até as 7 da noite, arrochando nós, trazendo só forró bonito, coisa bonita pra você de casa. Abraço aos meus amigos e minhas amigas de toda a região. A partir de agora nós estamos começando o programa Forrozão da 98, o melhor programa da Zona Norte, programa que traz forró, só forró, coisa bonita, coisa boa pra você. Abraço a todas as famílias de toda a região. Pois é, meu companheiro, esta é sua rádio Agreste FM de Heriotaba, o empreendimento do meu querido amigo José Coelho, a direção por conta do meu companheiro Ataí de Furtado. Eu e Ivan Viana com você até às 7 da noite, trazendo coisa boa. Coronel do Gério, poesia, matuto, momento da viola e eu com você. Olha, a gente abraça com todo carinho nossos amigos internautas de toda a região que está ligado com a gente no programa. É, compadre, velho, quem está sintonizado com o Ivan Viana, vai um abraço todo especial. Abraço a minha querida amiga Ritinha lá no Rio de Janeiro. A Ritinha se liga conosco assim que chega, viu? Assim que o programa entra, já tá no ponto lá também para ouvir o nosso programa. Muito obrigado, Ritinha. Obrigado pela sintonia. Pessoa maravilhosa, gente boa. Obrigado aos meus amigos e minhas amigas de todos os cantos da cidade. Pois é, eu conheço a Ritinha, eu sei quem é, viu? Sei que é uma pessoa maravilhosa, uma pessoa boa. Quando começa o programa, ela já tá no ponto pra ouvir o conterrâneo falar aqui a verdade. É só coisa boa, é só forró de primeira qualidade, é mais de uma hora só de forró. Aí a gente alimenta devagarzinho, a gente é por aqui assim. Opa, meu compadre. Abraço, seu João Inácio, no Bar Vermelho, também ligado com a gente no programa. Todo esse povo amigo, esse povo maravilhoso já está esperando por mim, né? Que coisa boa, rapaz. Que coisa boa, rapaz. Vamos embora, meu irmão. Vamos trazer forró. Eu tava só.

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meu compadre velho, tô de volta com você no programa até às 7 da noite, por aqui assim, trazendo só coisa bonita, coisa boa pra você de casa, ligado com a gente nesse horário. O nosso muito obrigado pela audiência. Vamos até às 7 da noite trazendo esse forrozão bonito, essas coisas boas pra você de casa, ligado com a gente. Aquele abraço especial pra você de toda a região, de todos os lados. 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Rapaz, eu não sei se o compadre Zé do Louro já acabou a promoção do negócio dele aí, né? 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É até 7 horas da noite, nós estamos por aqui com o tocando dele da safona e tocando forró bonito, coisa boa pra você. 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

7 da noite, nós estamos por aqui com o programa Forza 98, o melhor programa da Zona Norte, abraçando os meus amigos, minhas amigas de toda a região. 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Ei! Abraço para seu Antônio e para o filho na Carnaúba, que agora sexta-feira está completando mais um ano de vida. A sua filha, Toínia, está lhe parabenizando, desejando muitas felicidades. Que esta data se repita por muitos e muitos anos. Ei! Poesia Batuta, nós vem já.

ouviu contar a história de arrancador de botija? Que quando o medo é demais, o desgraçado se mija? Enquanto a alma orienta, o Satanás se apresenta na figura do macaco fazendo raiva e pulando. É o matuto cavando e o cão tapando o buraco. Até que chega o momento que o caboclo não aguenta. Dá de garra do rosário, acende uma vela benta, reza uma hora ou mais, o cão chega por detrás, dá um sopro, apaga a vela, o matuto...

abre a panela pra ver o que contém nela e nem pode ter ambição pensando que tudo é ouro. Por quê? Senão o tesouro vira um torrão de carvão. E o caboclo que arranca tem que ter muito cuidado, que o buraco da botija não pode ficar tampado. E ali naquele lugar nunca mais pode passar sob pena de morrer. E assim que pegar na grana, naquela mesma semana se mudar sem ninguém ver. É, mas tem cabra que não cumpre essas determinações. Que nem compadre Zé Duda da Fazenda dos Torrões, que quando arrancou o pote, juntou-se com um magote de doido da marca dele e disse por brincadeira: vou quebrar essa poiqueira pra ver que diabo tem nele. Meteu o pote no chão, foi caco pra todo lado. Entre os cacos, o embrulho de cordão todo amarrado. Zé Duda ficou contente, bebeu uma de aguardente e desamarrou o pacote pra ver a cor do dinheiro. Dentro achou um tabaqueiro e a cabeça de um caçote. Achou um pé de veado, um couro de cururu, um rabo de gato preto, o bico do urubu, a queixada de um gambá, a ossada de um preá, uma prata de cruzado, duas casas de besouro, uma quimbuca de couro e um pá de bozó guiado. Um dente de alho roxo, um badalo de chocalho, uma agulha, uma tesoura, uma carta de baralho, uma tampa de cortiça, duas unhas de preguiça, um cordão de currupio, três caroços de pinhão, cinco cavalos do cão e um fuso de fazer fio. Afora outras burundanga, que nem farofa de azeite, pedaço de roupa velha, fita que serviu de enfeite, um cordão cheio de nó, dois botões de paletó, um galho seco de arruda, semente de urtiga e quanto até cupim tinha dentro da botija de Zé Duda. Não gosto nem de falar como Zé Duda ficou. Juntou tudo direitinho, fez um pacote, amarrou, cortou um fecho de vara, preparou uma coivara, tocou fogo no achado e rezou pelo feiticeiro que lhe deu por desespero um catimbó enterrado.

0: aí, meu compadre, a poesia matuta, catimbó enterrado. Eita, coisa pesada, viu? Aí pra você de casa ligado com a gente, meu amigo Rogério, acha é bom, viu? Meu amigo Rogério. Alô, Rogério! Rogério tá ouvindo o programa Fozão do 98 todos os dias. Muito obrigado pela sintonia, meu compadre. Seu João Inácio tá lá no Bar Vermelho. Alô, seu João Inácio, meu amigo, gente boa. Tá lá com o rádio ligado, curtindo o programa da gente. A gente agradece de coração todo esse povo bom que gosta de ouvir Ivan Viana todos os dias, né? Muito obrigado. É seu João Inácio, lá no Bar Vermelho, ouvindo Ivan Viana todo dia. A gente agradece de coração esse povo maravilhoso que sintoniza a Rádio Agreste FM nesse horário. Esse horário tem o programa do Viana. É, eu acabo de um programa do Viana, viu? É, trazendo forró, trazendo coisa bonita, trazendo coisa boa pra você. A gente só agradece de coração todo esse povo maravilhoso de toda a região que se liga com a gente. Mandar um abraço, meu querido amigo Aldemar Campos, que se liga com a gente. Meu amigo Chocolate também tá ouvindo a gente. Alô, Chocolate! Eita, rapaz, é assim, viu? Isso. 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O programa é o Fazenda 98, o melhor programa da Zona Norte, programa que traz forró, coisa bonita, coisa boa pra você de casa que tá ligado com a gente nesse horário gostoso de se ouvir. Quem tá por aqui pra falar conosco? Quem é? Tem alguém querendo falar com a gente? Tem? Deixa eu ver quem é aqui. Alô? Quem é que tá por aí? Boa tarde.
1: Bora, pode falar.
2: Boa tarde, Ivan Viana. Ivan Viana, eu tô aqui ligando pra você pra eu pedir a mudança de Vadicastro pra nós aqui e ofereço pra você, porque eu assisto seu programa todo dia, não se esqueça de nós aqui, não.
0: Muito obrigado, dona Antônia Límpio, minha amiga, gente boa, curtindo Ivan Viana. Muito obrigado pela audiência, um abraço pra ela. Meu amigo João Luiz também ligado com o programa. Quem tá ligado também é a dona Clara. Esse povo maravilhoso que gosta de ouvir Ivan Viana. Muito obrigado pela audiência. Já já toca de Vadicastro pra você, viu? Quem manda no programa é o povo. Olha, meu amigo Severino também tá lá na colônia Leopoldinense, rapaz. Ei. Obrigado, meu amigo Severino. Um abraço pra você. Seu João também tá no ponto, seu João Inácio, meu amigo, gente boa, curtindo Ivan Viana, lá no Bar Vermelho, viu? O povo bom gosta da gente, se liga conosco no programa e a gente agradece de coração e diz muito obrigado, compadre velho. Vamos embora, compadre, vamos trazer a música do Edivan de Castro pra Zé Olímpio. Tá no ponto lá ouvindo Ivan Viana, a gente agradece de coração todo esse povo maravilhoso que gosta de ouvir o nosso programa. Ele tava só pontualmente 5 horas e 33 minutos. Arrocha o nó, macho velho.

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noite, meu amigo. Boa noite, minha amiga. A partir de agora estamos começando o programa Momento da Viola, no comando desse amigo Ivan Viana, na sonoplastia do mesmo. Iremos ficar com você até as 7 horas da noite. No melhor da viola, no melhor do repente, muitas atrações bonitas para você aqui no programa Momento da Viola, né? O programa do povo, programa que traz as belas cantorias para você. Para começar o programa de hoje, nós vamos trazer uma dupla boa que vem cantando pra gente aqui no programa e trazendo para todos os meus amigos, minhas amigas, que sempre está no a nossa programação, né? O programa do povo, programa é o Momento da Viola. Deixa eu abraçar aquelas pessoas boas no município de Guaraciaba, São Benedito, Pacujá, Graça, todos vocês, muito obrigado pela audiência. O programa do povo é o Momento da Viola que está chegando agora para você no seu rádio, tá bom? Vamos abraçar todos vocês que gostam da cultura do programa.

Pois é, o programa Momento da Viola vem chegando e trazendo Zé de Paiva e Zé Milson Ferreira. Zé de Paiva e Zé Milson Ferreira irão abrilhantar o programa de hoje cantando pra nós no programa.

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programa, Momento da Viola. Você ouviu, dois bons poetas cantaram para nós no programa. E a gente agradece todo esse povo maravilhoso que sempre está conosco nesse programa gostoso. Muito obrigado pela sintonia, pela audiência, todas as pessoas boas do sertão, da cidade, do interior, de toda a região, meus amigos que promovem cantoria, que fazem cantiga com a gente, né? Aí o Bill Dionísio chegou aqui, nós vamos botar pra cantar. Canta aí, poeta, já eu volto.

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0: Programa Momento da Viola até às 7 da noite, e assim nós por aqui, você de lá. Deixa eu abraçar o poeta José Teixeira, que está ouvindo a gente, ao poeta Nonato Mota, meu amigo, gente boa, está curtindo o nosso programa. Muito obrigado pela sintonia.
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0: Aê, rapaz, meu amigo Nonato, poeta, gente boa, lá naquela região de Missi, ouvindo a gente. Muito obrigado, meu poeta, tudo de bom. É, Zé Ayrton Freire também está ouvindo o programa, muito obrigado. Todo esse povo bom que se liga com a gente nesse horário, a gente só tem que dar muito obrigado e dizer que Deus abençoe a cada um, né? Porque o programa do povo é o programa Momento da Viola, o programa das belíssimas canções. É já já, poeta, eu vou procurar aqui Meu Coração Atrás do Seu e tocar para você aqui no programa, tá bom? Vamos lá, mais um pouco de cantoria, eu volto já.

momento da viola, o programa do povo, o programa das cantorias boas. Você curtindo os nossos repentistas. Poeta Nonato Mota, meu amigo, gente boa, lá no Missi Irauçuba. Tá lá curtindo Ivan Viana e a gente agradece de coração. Um abraço a todo esse povo bom daquela região. Que passa por cima. Passa por cima do programa, encontra, pra ouvir um pouquinho, né? Dá um abraço no meu amigo Nacélio. Nacélio também é um grande amigo meu, gente boa, grande poeta. Messias da Viola, Raimundo Braga, eita! Uma gente boa. Meu amigo Zé Ayrton Freire está mandando um abraço, uma boa noite, que Deus abençoe todos os ouvintes do programa. Obrigado, meu amigo José Ayrton. Deus abençoe você também, meu irmão. Dê muita saúde, muita paz, muita felicidade. Vamos ao povo que gosta de ajudar a gente. Seu Zé Carlos da Cabaceira sempre ajuda o programa. Muito obrigado, seu Zé Carlos. Um abraço também para seu Chicó na Goiabeira. É a dona Rosilene, alô dona Rosilene, um abraço pra senhora, meu amigo Assis, cabeça branca. Seu Assis tá mandando um abraço pra seu primo, seu João Cota, que tá ouvindo a gente na Pedra Funda. Um abraço, meu amigo Luizinho da Carnaúba, Cleiton Furtado, meu amigo Chicão, também ajuda a gente. Meu amigo Peta, é uma pessoa boa que ajuda o programa todos os meses. Um abraço, seu Elisiário, também ouvindo a gente, meu amigo. Também gosta de ajudar a gente, é aquele meu amigo lá da Lagoa Grande, Batista, né? Todos que ajudam. Então vamos trazer aí, na voz do autor, a canção Meu Coração Atrás do Seu, a pedido do meu amigo Nonato. Quem canta pra nós é Hernandes Pereira.

0: programa Momento da Viola até às 7 da noite, a gente tá por aqui. Deixa eu mandar um abraço, meu querido amigo Manel Lourenço. Alô, meu amigo Manel Lourenço, gente boa, ouvindo o nosso programa, é lá na Santa Cruz Velha. Um abraço pra ele, a dona Maria, toda a sua família. A qualquer hora eu vou aí, Manel.
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0: Mandar um abraço também para o Manel Lourenço, também é um dos amigos que ajuda o nosso programa, né? Pessoa boa.
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0: É assim, meu compadre, o programa da gente é o programa do povo, o programa que o povo gosta de ouvir, e aqui está as ordens de cada um de vocês, tá bom? Ainda na Santa Cruz Velha, mandamos um abraço, meu primo Cícero Neco, gente boa, parente da gente, muito especial. Um abraço também vai para meu querido amigo Manel de Ferro. Seu Zé de Freitas, o Zezinho.
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0: de... Meu amigo Chocolate, que ouve a gente todo dia, muito obrigado. Evanildo Paiva, Edivan Paiva, todo esse povo bom, um abraço. Um abraço ao Raimundo Patriolino, também aqui na Santa Cruz Velha. A dona Rosilene, um abraço pra ela e meu amigo Assis Cabeça Branca. Clerton Furtado, ouvinte do programa, muito obrigado pela sintonia. Seu João Cota, gente boa. Nunca mal vi seu João Cota, rapaz. Tem que ir lá ver ele, viu?
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0: Até às 7 da noite nós estamos por aqui no programa Forrozão da 98. Um abraço, meu amigo Forrozão da 98 e um momento da viola. Um abraço, meu amigo Braulim. É, meu amigo Zé, seu Zé de... Seu Zé que... Zé, não me esqueço, mas é gente boa, realmente é. Um abraço pra dona Maria Alves, minha amiga, gente boa. Seu Zé Calixto, rapaz. Seu Zé Calixto lá na Santa Cruz Velha. Um abraço pra ele.
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0: E tá ligado conosco também, é meu querido amigo, Rogério. Alô, Rogério, um abraço pra você. Um abraço pro Rogério, um abraço pra dona Maria do Carmo, também ouvindo a gente.
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0: Dona Maria, lá vizinho do Rogério, um abraço pra dona Maria e o Elias também tá ligado conosco. Ainda ligado com a gente tá seu anúncio. Alô, seu anúncio. Um abraço pra seu anúncio e a família dele. Dona Maria José e o Jaime. Ainda seu Inácio, meu amigo Zé Pereca. Né? Povo bom sempre ouvir Viana e a gente tem o maior prazer de mandar um abraço pra cada um. Manda um abraço, meu amigo Júnior, lá na Caixara. Meu amigo Júnior e a dona Irene ouvindo a gente. Meu amigo Randal também. Alô, Randal! Um abraço pra você e a sua esposa e toda a sua família. É, todos vocês estão sendo convidados pra cantoria no próximo dia 18. Dia 18 vai ser lá do meu compadre Nonato Silivano. É Ivan Viana e o poeta Everaldo Biel. Manda um abraço, meu companheiro de trabalho, poeta Zé Teixeira, gente boa. Alô, poeta Zé Teixeira, meu amigo, meu camarada lá em Carnaubal. Se estiver ouvindo também, vai um abraço pra ele e toda a sua família. O parceiro da luta, né? O parceiro de trabalho. Um abraço pra ele e toda a sua família. É às 7 horas da noite, nós estamos por aqui arrochando o nó, trazendo cantoria, coisa bonita, coisa boa pra você de casa, ligado conosco nesse horário.

Aí, meu compadre, programa Momento da Viola, que coisa boa. Minha querida amiga Chiquinha Alves, poetisa, lá em Batalha do Piauí, tá sintonizada com o Ivan Viana. Obrigado, Chiquinha, um abraço para você, para o poeta Chiquinha Alves também, ouvindo a gente. Aí, a canção bonita aí, foi a canção que o meu amigo Clerto Furtado sempre pede, sempre gosta de ouvir ela, né? Pessoa maravilhosa, pessoa gente boa mesmo. 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Vamos abraçar meu amigo Jorge do Tabuleiro, meu querido amigo, gente boa, meu parceiro de viagem. A gente nunca mais viajou junto, né, compadre Jorge? Mas qualquer dia nós vamos de novo.

0: É para nós começar à vontade, meu irmão, meu camarada. Ele está lá no, tá com o Cleilton. É o Cleilton? Isso, lá no. Cleilton, lá no meu amigo Nonato Silivano na Caiçara. Eita, compadre Nonato. Um abraço para você, meu irmão, toda a sua família. Dia 18 nós estamos por aí fazendo aquela festa de viola. E o compadre Nonato convidando todo o pessoal geral para essa noitada de viola, que se Deus quiser vai dar tudo certo, né? Isso. Francisco José também está ouvindo o programa da gente. A gente agradece de coração todo esse povo bom da cidade. Bora tomar café? É o jeito, né? Tomar um cafezinho aqui, é da gente.
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0: Aí o programa Momento da Viola para você até às 7 horas da noite. Nós estamos aqui com muitas coisas boas. 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Alô, Sobradinho. É dia gente boa, viu? Tá lá ouvindo Ivan Viana todo dia. Tá obrigado. Deixa eu mandar um abraço pro meu amigo Zé Flávio. Mas pode chamar aí de Zé Leriano, que ele acha é bom, viu? É o Zé Flávio. Muito gente boa, pessoa maravilhosa. E um abraço pra ele e toda a sua família. É isso aí. Vamos lá, vamos trazer mais uma canção bonita e nós volta já já no programa. Vamos lá, poeta. Canta aí, já vem. Segura aí.

Eita, canção pesada, viu, rapaz? Daquelas que dá dorzinha de coisa na gente. Sabe, meu cara? É boa, muito boa de se ouvir. É, canção bonita no programa Momento da Viola, só por aqui mesmo. Salvador, meu rei, ainda é Pelé, minha. Saudoso Edezel Pereira, cantor pra nós no programa. É meu jogador, meu forte está no gogó, chitãozinho. Vamos até as 7 da noite com violas no ar, com cantoria. 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

meu compadre, o programa Momento da Viola, chegando aos seus momentos finais. Só nos resta agradecer a Deus, agradecer a você que participou, que esteve conosco, que ligou pra gente, que mandou mensagem, que está ouvindo a gente, o programa da gente. A gente agradece de coração, muito obrigado mesmo e até amanhã, se Deus quiser. Tchau, tenham a todos uma boa noite.

0: noite.
1: Boa noite para você que nos acompanha em todo o país.
0: Quarta-feira, 8 de julho de 2026.
1: Vamos ao destaque do dia na Voz do Brasil.
0: Vacinação infantil.
1: Pneumo 20 contra pneumonia e meningite está disponível nas unidades básicas de saúde. Gabriela Noronha.
2: A Pneumo 20 é indicada para bebês no primeiro ano de vida e crianças menores de 5 anos que ainda não completaram o esquema de vacinação recomendado.
0: Proteção às mulheres.
1: Ligue 180 registra denúncias de violência e funciona 24 horas todos os dias da semana. Pablo Mundim.
3: O Ligue 180 também orienta familiares, amigos, vizinhos e qualquer pessoa que queira saber como agir diante de uma situação de risco.
0: E vamos falar hoje sobre a Rede Nacional de Proteção e Defesa dos Direitos Humanos das Pessoas Idosas.
1: Quem vai explicar pra gente mais sobre o tema é o Secretário Nacional dos Direitos da Pessoa Idosa, Alexandre da Silva.
4: São todas aquelas pessoas, aquelas instituições, aqueles órgãos que atuam no segmento da pessoa idosa e que garantam a defesa, a promoção, a mitigação de violações e violências e a garantia de mais direitos.
0: Hoje na apresentação da Voz do Brasil, eu, Mariana Jungmann e Luciano Seixas.
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0: Crianças menores de 5 anos e grupos prioritários já podem procurar o posto de vacinação mais próximo para se protegerem com a Pneumo 20.
1: O imunizante previne contra 20 sorotipos da bactéria causadora de doenças graves, como pneumonia e meningite.
0: A ideia é diminuir as hospitalizações, sequelas e óbitos em função das doenças.
2: A vacina Pneumo 20 está disponível nas unidades básicas de saúde e demais pontos de vacinação em todo o país. Éder Gatti, diretor do Programa Nacional de Imunização do Ministério da Saúde, explica que o imunizante vai substituir gradualmente a Pneumo 10 contra a bactéria causadora de doenças como pneumonia e meningite.
5: O Ministério já tinha uma vacina no SUS que era a Pneumo 10, é uma vacina que cobria contra 10 tipos da bactéria pneumococo, só que agora nós estamos atualizando para uma vacina que cobre contra 20 tipos de pneumococo, ou seja, é um número maior de tipos de bactéria que a vacina protege. E com isso, a gente espera diminuir ainda mais a ocorrência de meningite e pneumonias em crianças.
2: A Pneumo 20 é indicada para bebês no primeiro ano de vida e crianças menores de 5 anos que ainda não completaram o esquema de vacinação recomendado. Segundo Eduardo Jorge da Fonseca, presidente do Departamento de Imunizações da Sociedade Brasileira de Pediatria, a imunização nesta faixa etária é fundamental para prevenir internações e reduzir mortes associadas às infecções pneumocócicas.
6: São as crianças menores de 2 anos as que mais internam e as que mais morrem, ou seja, tem maior incidência e maior letalidade. Então, esse é o grupo mais importante. É um grupo prioritário para a prevenção das doenças pneumocócicas invasivas, como a gente chama.
2: A Pneumo 20 também é indicada para indígenas com mais de 5 anos sem histórico vacinal, idosos com 60 anos ou mais que estejam acamados ou institucionalizados e pessoas com condições clínicas especiais. O histórico de vacinação pode ser acompanhado pela caderneta digital de saúde da criança, disponível no aplicativo Meu SUS Digital. Reportagem Gabriela Noronha.
1: A doença de Chagas é transmitida principalmente por um inseto conhecido como barbeiro e pode levar à morte, especialmente em populações vulneráveis.
0: Isso porque a infecção pode evoluir de forma silenciosa por anos e, quando não tratada, pode levar a graves complicações cardíacas e digestivas.
1: Para tratar a doença, a Anvisa publicou o registro de um novo medicamento voltado a pacientes menores de 18 anos.
0: É o Lampti, feito de substâncias que danificam o parasita e que levam à sua eliminação do organismo.
7: A Agência Nacional de Vigilância Sanitária Anvisa aprovou o registro do medicamento Lampti, indicado para o tratamento da doença de Chagas em pacientes pediátricos. O produto pode ser utilizado desde recém-nascidos com peso mínimo de 2,5 kg até adolescentes menores de 18 anos. A doença de Chagas é causada pelo protozoário Trypanosoma cruzi e está entre as principais principais doenças negligenciadas no Brasil. A infecção pode permanecer sem sintomas por muitos anos e, quando não tratada, provocar complicações graves, principalmente no coração e no sistema digestivo. O Lampit é um medicamento antiparasitário que atua na eliminação do parasita responsável pela doença. A aprovação do registro foi publicada pela Anvisa no Diário Oficial da União, com a Resolução 2631 de 2026. Claudimário Carvalho, para a Voz do Brasil.
1: Buscar ajuda pode ser o primeiro passo para interromper um ciclo de violência contra as mulheres.
0: O Ligue 180 funciona gratuitamente, 24 horas por dia, e também pode ser acessado por canais digitais como WhatsApp.
1: Os atendentes são especializados para oferecer ajuda imediata, indicando os caminhos para a solução do problema.
3: É por meio do Ligue 180 que milhares de mulheres encontram acolhimento, orientação e encaminhamento para a rede de proteção em todo o país. Cada atendimento começa por uma escuta qualificada e humanizada. O serviço funciona 24 horas por dia, todos os dias da semana, e pode ser acionado pela própria vítima ou por qualquer pessoa que queira denunciar uma situação de violência contra a mulher. A coordenadora de atendimento da central do Ligue 180, Juliana Costa, explica como funciona o atendimento.
8: A denúncia é registrada pelas nossas atendentes. Posteriormente a isso, nós temos uma equipe também especializada que faz a análise dessa denúncia. Então, entrando em contato com o Ligue 180, a pessoa que nos contatar vai ter ali um atendimento especializado, e essa atendente, ela vai identificar qual é a necessidade dessa pessoa.
3: Segundo o Anuário Brasileiro de Segurança Pública, em 2025 foram registrados cerca de 1.470 feminicídios, o maior número desde que o crime passou a ser tipificado em 2015. Apenas no primeiro trimestre deste ano já foram contabilizadas 399 mortes. Também cresceram os casos de violência no ambiente digital, como ameaças, perseguição nas redes sociais, invasão de contas e divulgação não autorizada de imagens íntimas. Nos cinco primeiros meses de 2026, o Ligue 180 registrou mais de 16 mil ocorrências desse tipo de violência. A coordenadora de atendimento do Ligue 180, do Ministério da Saúde, Nery Araújo, alerta que o combate ao feminicídio é responsabilidade de todos.
9: É importante que o Brasil inteiro, a sociedade inteira, todo mundo, igrejas, feiras, times de futebol, escolas, templos religiosos, todo mundo seja envolvido. Por quê? Porque não é um problema só da mulher, é um problema de todos nós.
3: Além de atender mulheres em situação de violência, o Ligue 180 também orienta familiares, amigos, vizinhos e qualquer pessoa que queira saber como agir diante de uma situação de risco. O atendimento é sigiloso e pode ser feito de qualquer lugar do mundo. Além dos 180, denúncias e informações podem ser feitas pelo WhatsApp no telefone DDD 61 9610 0180. Reportagem Pablo Mundim.
0: Cidadão conta com uma nova plataforma do programa Luz para Todos.
1: O aplicativo permite registrar e acompanhar solicitações de atendimento, facilitando a identificação de famílias que ainda vivem sem acesso à energia elétrica.
10: O aplicativo do programa Luz para Todos permite a cidadãos, lideranças comunitárias e instituições registrarem e acompanharem as solicitações de instalação de energia elétrica. A iniciativa é voltada para o público que mora em áreas rurais e regiões remotas do país. Segundo André Dias, diretor do Departamento de Universalização e Políticas Sociais de Energia Elétrica do Ministério de Minas e Energia, o aplicativo permite acompanhar as solicitações feitas ao programa e se existem subnotificações.
11: Hoje, nós estimamos que há no Brasil cerca de 220 mil unidades consumidoras, famílias sem acesso à energia, mas a gente entende que esse número pode estar subnotificado, possa ser maior, e aí o aplicativo vai nos dar justamente esse conhecimento.
10: O aplicativo Luz para Todos está disponível nas lojas de aplicativos para celulares e pode ser baixado por qualquer pessoa de forma gratuita. Ao abrir o pedido para instalação de energia elétrica, o cidadão deverá tirar foto da unidade a ser atendida. Por meio do georreferenciamento, o Ministério de Minas e Energia vai localizar o endereço endereço e encaminhar a solicitação para a concessionária de energia elétrica responsável pela região. Não será preciso acesso à internet para registrar o pedido. Reportagem Luana Karen.
0: Embaixadores estrangeiros que não residem no Brasil participaram nesta quarta-feira no Palácio do Itamaraty da cerimônia de entrega das cartas credenciais.
1: O ato habilita oficialmente os diplomatas diante do chefe de Estado do país onde vai atuar.
0: As cartas foram assinadas pelo presidente da República perante o governo anfitrião e dão início à missão diplomática.
1: Ao todo, 14 embaixadores não residentes no país foram oficialmente credenciados.
0: Um espaço para que as mulheres idosas participem da construção de políticas públicas voltadas a elas.
1: O Fórum Nacional pelo Protagonismo e Mobilização das Mulheres Idosas reúne organizações, movimentos sociais e representantes do poder público.
0: Entre os desafios tratados no fórum estão a saúde mental dos idosos, autonomia econômica e combate ao preconceito etário.
1: A secretária nacional de Autonomia Econômica e Política de Cuidados, Joana Célia dos Passos, fala mais sobre o fórum.
12: Esse fórum, ele tem a duração de 2 anos e uma das competências dele é promover iniciativas para o fortalecimento das organizações de participação social de mulheres idosas, para que a gente possa ampliar a capacidade de mobilização, o protagonismo, a autonomia e a incidência no debate sobre as políticas para esse grupo de mulheres idosas.
0: Segundo o IBGE, o Brasil possui 32 milhões de pessoas com 60 anos ou mais, sendo 55% mulheres.
1: Vamos falar agora da Rede Nacional de Proteção e Defesa dos Direitos Humanos da Pessoa Idosa, RENAPID.
0: Ela tem como objetivo garantir uma articulação entre os órgãos públicos que atendem essa população.
1: Nós conversamos com o secretário nacional dos Direitos da Pessoa Idosa, do Ministério dos Direitos Humanos e da Cidadania, Alexandre da Silva, sobre como vai funcionar essa colaboração. Acompanhe. Boa noite, secretário. Explica pra gente o que é essa rede de proteção às pessoas idosas. Que entidades formam essa rede?
13: A RENAPID é a Rede Nacional de Proteção e Defesa dos Direitos Humanos das Pessoas Idosas. É uma rede que vem sendo pensada e solicitada pela participação social desde a nossa conferência, do primeira conferência de 2006, e que agora em 2026 ela se realiza. São convidados todos os entes federativos, todas as pessoas que atuam no parlamento, no sistema de justiça, entidades privadas, entidades públicas, ONGs, universidades, enfim, são todas aquelas pessoas, aquelas instituições, aqueles órgãos que atuam no segmento da pessoa idosa e que garantam a defesa, a promoção, a garantia, a mitigação de violações e violências e a garantia de mais direitos.
0: Agora, secretário, essa rede ela funciona para um acompanhamento mais próximo, por exemplo, de idosos que estejam em situações vulneráveis, vamos supor, idosos que vivam sozinhos, precisem desse acompanhamento, essa rede atua assim também?
13: Esse é um dos focos, mas eu vou dizer que o foco central dessa RENAPID é a intersetorialidade. Para quem não está acostumado com esse termo, é dizer que algumas soluções para as pessoas idosas, ou para outros grupos também, elas precisam sempre de uma articulação com mais de um setor. Um exemplo, pode acontecer uma dificuldade da pessoa idosa em acessar um serviço de saúde. Isso pode ser decorrente do transporte, isso pode ser decorrente da dificuldade dela em ler, então ela não consegue muitas vezes pegar um ônibus ou chamar um táxi porque ela não consegue ler. E aí pode ser um outro problema, o transporte em si, que pode estar disponível ou dificultoso naquela região. Então a resposta intersetorial é o ponto central. E sim, é o objetivo também da gente, o quanto antes, enquanto sociedade, detectarmos que uma pessoa idosa está numa condição de violência ou de violação e que isso gera um risco para ela de vida, que o quanto antes ela possa ser retirada dessa situação ou que o agente causal ou a situação também possa ser o mais rápido possível eliminada ou eliminado.
1: E como é que os próprios idosos, os familiares ou amigos podem acionar essa rede?
13: A RENAPID, ela vai ter uma estrutura que precisará funcionar tanto no âmbito municipal, estadual e federal. Então vejamos, se o problema for municipal, nós vamos criar essa rede no município para que essas entidades, esses órgãos, a gestão municipal, uma secretaria específica consiga dar resposta o quanto antes. Mas por vezes um problema que envolva, por exemplo, uma questão de uma estrada estadual, eu já teria que procurar a instância estadual para dar essa resposta, ou muitas vezes é uma questão ministerial, alguma ação que possa ser garantida por um ministério. Então, essa pessoa idosa ou familiar, quando perceba uma situação como essa, ela vai procurar algum desses agentes, dessas entidades, desses órgãos que estão vinculados a essa rede, para poder acionar a resposta mais efetiva. Cabe lembrar aqui que o Brasil já tem dentro do seu estado a experiência de alguns municípios e alguns estados que já fazem uma rede. Então, nós não estamos partindo do zero, esse é um ponto positivo. A ideia nossa agora é entender o que nós podemos construir coletivamente, e já houve até uma oficina para começar a conversar com essas pessoas que já estão envolvidas em alguma rede, seja ela municipal ou estadual, e perceber como essa rede pode ser construída, do que nós chamamos tanto de baixo para cima, ou seja, a partir das experiências e realidade dos municípios, e o quanto os governos estaduais, distrital e a União precisam se organizar para concluir as boas respostas, ou também o contrário, quanto a União vai também construir essa rede dialogando com os estados e o Distrito Federal para poder alcançar os municípios ou no caso do DF, as regiões administrativas também.
0: Pra gente tentar deixar um pouquinho mais claro, secretário, sendo um caso como o senhor mencionou, né? Um problema que o idoso tenha com o transporte, ele deve nesse caso, por exemplo, procurar a prefeitura da cidade dele, e aí a prefeitura também vai estar, os órgãos da prefeitura vão estar ativos nessa rede, e aí caso se identifique outras necessidades desse idoso, a rede toda pode ser acionada? É assim que funciona?
13: Isso, um bom exemplo, exatamente isso. Então, se for uma questão de transporte, a pessoa idosa que consiga alcançar a prefeitura e a secretaria específica pode fazer da forma como você explicou mesmo, ou muitas vezes a gente pode ter uma liderança comunitária, você pode ter às vezes um agente, um pessoal da saúde ou da assistência que frequenta aquela casa e vai levar para algum órgão específico, seja o conselho municipal, caso exista na região, para poder muitas vezes chegar também a um órgão responsável, ou muitas vezes até se tiver uma empresa privada de ônibus que esteja vinculada nessa rede para querer de fato, já sabendo que muitas vezes isso já aconteceu, que ela também tenha uma resposta mais efetiva, ou muitas vezes até a prefeitura que vai pensar um ponto de ônibus, é um bom exemplo. Então, são vários caminhos que nós queremos criar justamente para que a pessoa, tanto aquela que tenha mais autonomia, independência e conhecimento, buscar a prefeitura, ou muitas vezes ver quem são os atores que vão circular naquele território que possam captar essa denúncia e poder encaminhar para um órgão mais específico.
1: Secretária, a rede também prevê a realização de diagnósticos sobre o envelhecimento populacional. De que forma isso pode se converter em políticas públicas posteriormente?
13: Esse diagnóstico ele é fundamental, é ele que vai balizar muito do que nós já fazemos no âmbito nacional, tanto União, estados, DF, municípios, para ver quais são as demandas atuais. Então, hoje, quando falamos de envelhecimento de pessoas idosas, é muito importante que as ações sejam centradas a partir das demandas das pessoas idosas. E hoje nós temos uma série de informações que possam vir tanto das gestões municipais, com os dados obtidos por meio de suas secretarias, pode ser também a partir dos institutos de pesquisa que nós temos, geração de dados que nós temos no nosso país, e também a partir daquilo que é conduzido e pensado no âmbito governamental e também federal. Então, esse diagnóstico ajuda muitas vezes a criar programas que são feitos no âmbito federal, existem alguns criados já, também no âmbito estadual, e também pela pactuação que a gente pode fazer entre esses três entes, municípios, estados e governo. Então, é fundamental que os diagnósticos aconteçam, e mais do que fundamental para a gestão, que isso fique sempre à disposição das da participação social da sociedade como um todo. Então, a transparência, a divulgação, a linguagem simples desses diagnósticos também faz parte da RENADIP de disseminar cada vez mais o conhecimento, porque esse também é um ponto bastante preocupante. Quando falamos de pessoas idosas, muitas vezes existe uma certa invisibilização de alguns dados. E a RENADIP vem justamente para poder colocar isso mais à disposição da sociedade, de conselhos, de entidades, movimentos sociais que também estão atuando na defesa dos direitos para as pessoas idosas.
0: Agora, secretário, a gente tem só mais alguns segundinhos, mas o senhor mencionou aí que lideranças comunitárias, por exemplo, né, ou organizações da sociedade civil também podem compor a rede, assim como as prefeituras. E aí, quem quer fazer parte dessa rede, essa pessoa deve proceder como, né, ou esse organismo? Eles precisam procurar a Secretaria Nacional dos Direitos da Pessoa Idosa?
13: Sim, exatamente. Nós estamos agora, no próximo mês, mais ou menos, nós vamos concluir a instrução normativa que vai dar os melhores caminhos para qualquer entidade, qualquer segmento que queira aderir à nossa rede. Então, haverá a classificação, a possibilidade de ser um integrante de fato para a rede ou de ser um colaborador com papéis distintos. Então, isso é aguardar agora, que nas próximas semanas nós vamos divulgar essa instrução normativa que está dentro do tempo proposto, dentro da portaria que criou a RENADIP.
1: Muito bem, nós conversamos com o secretário nacional dos Direitos da Pessoa Idosa, Alexandre da Silva. Muito obrigado, secretário, pela entrevista à Voz do Brasil.
13: Obrigado a vocês, a todos os ouvintes, as ouvintes. Uma boa noite.

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1: Quem for fazer o Exame Nacional de Desempenho dos Estudantes ainda tem tempo para solicitar atendimento especializado.
2: Saiba mais com Thaís Araújo.
3: Está aberto o prazo de solicitação de atendimento especializado e para o requerimento de tratamento pelo nome social para os participantes do Exame Nacional de Desempenho dos Estudantes, o ENAD 2026. Os interessados têm até o dia 24 de julho para fazer essa solicitação em relação ao ENAD de bacharelados e cursos superiores de tecnologia. O pedido deve ser realizado diretamente pelo estudante por meio do sistema ENAD e o resultado será divulgado no dia 31 de julho. Em caso de negativa, os estudantes terão prazo para recurso entre os dias 3 e 7 de agosto. A prova está marcada para o dia 29 de novembro. O Exame Nacional de Desempenho dos Estudantes é aplicado a todos que estão concluindo o ensino superior. Thaís de Araújo, para a Voz do Brasil.
1: Forças Integradas de Combate ao Crime Organizado realizam nesta quarta-feira operações em 16 estados em investigações envolvendo organizações criminosas.
2: As medidas incluem 181 mandados de busca e apreensão, 93 mandados de prisão e outras medidas cautelares determinadas pela justiça.
1: Estão sendo apurados indícios de crimes como tráfico de drogas, de armas e também lavagem de dinheiro.
2: As Forças Integradas reúnem instituições federais e estaduais para atuação conjunta.
1: Federal.
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2: Fique agora com o Minuto do TCU. Em seguida, as notícias do Poder Judiciário e do Congresso Nacional. Boa noite.
1: Boa noite, até amanhã.
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5: O Tribunal de Contas da União avaliou a política de autoprodução de energia elétrica, usada por empresas e outros consumidores que geram energia para consumo próprio. 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O TCU também apontou baixo nível de maturidade no desenho, na institucionalização e no monitoramento da política pública. O tribunal recomendou que o Ministério de Minas e Energia formalize diretrizes, objetivos, metas, indicadores e estrutura de acompanhamento para a política. 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
6: Você vai ouvir agora notícias do Poder Judiciário.
7: Presidente do STF do CNJ participa da instalação de varas especializadas no combate ao crime organizado em São Paulo.
8: STJ reconhece dano moral coletivo por demora na demarcação de território quilombola em Sergipe.
7: Desembargador pernambucano é indicado para ocupar vaga de ministro do TST.
8: Boa noite, eu sou Arthur Filho.
7: E eu sou Walter Lima.
8: O presidente do Supremo Tribunal Federal e do Conselho Nacional de Justiça, ministro Edson Fachin, afirmou nesta quarta-feira que a criação de varas especializadas no combate ao crime organizado representa uma resposta concreta do judiciário ao avanço das facções criminosas no país.
7: O ministro participou da solenidade de instalação das novas varas estaduais especializadas em organizações criminosas e lavagem de bens, direitos e valores do Tribunal de Justiça de São Paulo. Marta Ferreira.
9: O enfrentamento ao crime organizado tem sido uma das prioridades da gestão do ministro Edson Fachin. Durante a cerimônia, ele afirmou que o crime organizado não é apenas um problema de segurança pública, mas uma ameaça ao próprio Estado de Direito Democrático. Fachin também ressaltou que o judiciário tem ampliado a atuação para combater novos mecanismos utilizados pelo crime organizado, como o uso de plataformas clandestinas de apostas eletrônicas e de empresas aparentemente lícitas para lavagem de dinheiro.
10: Não estou, é claro, a me referir ao mercado regulado, mas estou a me referir sim às plataformas clandestinas e também às empresas que têm sido utilizadas como instrumentos de organizações criminosas.
9: A instalação das novas varas está alinhada aos projetos conduzidos pelo Conselho Nacional de Justiça para ampliar a especialização judicial no enfrentamento ao crime organizado em todo o país.
8: A União e o INCRA terão de indenizar um quilombo em Sergipe.
7: O STJ reconheceu danos morais coletivos devido à demora na demarcação do território. Fátima Uchoa.
11: A comunidade Catuabo foi reconhecida como remanescente quilombola em 2006 e o território identificado e delimitado em 2017, mas até hoje não saiu o decreto de desapropriação para a continuidade da regularização territorial. O Ministério Público Federal ajuizou ação civil pública contra a União e o INCRA, pedindo a conclusão do procedimento e indenização por danos morais coletivos. O juízo de primeiro grau e o TRF5 determinaram a finalização do procedimento, mas não reconheceram o dano moral coletivo. Já a primeira turma do STJ considerou que a demora injustificada do poder estatal em efetivar um direito constitucional gera dano moral presumido, que não exige prova de abalo psicológico. O relator foi o ministro Paulo Sérgio Domingues.
8: Presidente Lula indica desembargador para ministro do TST.
7: O pernambucano Sérgio Torres precisa ainda passar por sabatina no Senado. Marla Lacerda.
12: O desembargador do Tribunal Regional do Trabalho da Sexta Região foi indicado pelo presidente da República para ocupar a vaga aberta com a aposentadoria da ministra Dora Maria da Costa. Magistrado de carreira, Sérgio Torres já atuou no TST como desembargador convocado e recentemente foi eleito presidente da Academia Brasileira de Direito do Trabalho. Se aprovado na sabatina da Comissão de Constituição e Justiça do Senado Federal, tem ainda a votação no plenário da Casa.
8: Justiça Federal determina que a União formule plano para tornar acessíveis todos os sites da administração federal.
7: A decisão atendeu a pedido do MPF. Vanessa Pereira.
13: O aperfeiçoamento dos sites da administração pública federal é apenas um dos pedidos da ação, que busca garantir a autonomia de pessoas com deficiência no uso de plataformas digitais públicas e privadas. Ao final do processo, o MPF pretende que a Justiça Federal determine à União a regulamentação do artigo 63 da Lei Brasileira de Inclusão, que torna obrigatória a acessibilidade digital.
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8: A você, uma boa noite.
7: E até amanhã.

0: sou Paula Groba.
1: E eu sou Humberto Pinheiro.
0: E estes são os destaques de hoje do Jornal do Senado, que começa agora.
1: Senado aprova transferência automática de pensão alimentícia.
0: Chanceler Mauro Vieira será convidado a explicar alerta sobre intervenção militar no Brasil pelos Estados Unidos.
1: Crédito de 15 bilhões para exportadores vai à sanção após aprovação do Senado.
0: Boa noite.
1: Boa noite.
0: Quem depende de pensão alimentícia poderá ter mais segurança para receber o benefício em dia. O Senado aprovou um projeto que cria a transferência automática dos valores, o que pode reduzir atrasos e facilitar o pagamento.
1: Para isso, o beneficiário deverá pedir à Justiça que determine o repasse mensal, com a transferência automática do valor da conta do devedor para a conta de quem tem direito à pensão, na data fixada pelo juiz. A proposta, conhecida como Pix Pensão, segue agora para a sanção presidencial. Repórter Douglas Castilho.
2: O projeto, que teve origem na Câmara dos Deputados, visa garantir a pontualidade dos pagamentos e oferecer mais segurança jurídica às famílias envolvidas. A relatora da proposta, a senadora Ana Paula Lobato, do PSB do Maranhão, ressaltou a importância da aprovação.
3: Enfrenta problema recorrente nas execuções de alimentos, a necessidade de sucessivas provocações judiciais diante de inadimplimentos mensais. Trata-se de solução simples, objetiva e compatível com a natureza urgente da obrigação alimentar.
2: Uma das formas de garantir que os repasses ocorram na prática é a possibilidade de indisponibilização automática dos ativos financeiros do devedor, se ele não possuir saldo bancário suficiente para o pagamento. Para evitar abusos ou erros, o projeto também prevê que esse procedimento deve seguir as regras do Código de Processo Civil, que asseguram um controle por parte do juiz, a intimação do devedor e a correção ou cancelamento de bloqueios excessivos. A operacionalização do processo de transferências será gerida por sistema eletrônico sob responsabilidade do Banco Central.
0: E a senadora Roberta Cioli, do Republicanos de Roraima, apresentou um projeto que torna mais flexível a concessão do benefício da prestação continuada, o BPC. A proposta evita a perda automática do benefício quando houver pequeno aumento na renda familiar ou o ingresso de um integrante no mercado de trabalho.
1: O texto também prevê um período de transição de até 12 meses. Segundo a senadora, a medida permite que os beneficiários melhorem de vida sem o risco imediato de perder o auxílio. O projeto será analisado pelas comissões do Senado.
4: O projeto garante que o ingresso no mercado de trabalho não resulte na perda automática do benefício. Além disso, prevê um período de transição com reavaliação social para que essa mudança ocorra de forma gradual e segura, oferecendo mais segurança às famílias nesse momento de conquista e de reorganização de vida.
0: Já o senador Cleitinho, do Republicanos de Minas Gerais, defendeu o endurecimento de regras para as apostas online e cobrou a votação de projetos que restringem a publicidade das bets. O parlamentar alertou que o avanço desse mercado tem impactos na saúde mental, compromete a renda das famílias e aumenta os gastos públicos com saúde.
1: Segundo Cleitinho, os prejuízos causados pelas apostas exigem uma ação conjunta do Congresso e do governo federal, acima de diferenças partidárias.
5: Se literalmente agora é uma época de Copa do Mundo, que a gente está vendo aqui 35% de aumento na questão dos jogos, é momento agora da gente refletir. Hoje, infelizmente, o Brasil é o Brasil das bets. Então, espero que todos os senadores da República, como eu aqui, possa combater de uma vez por todas essa porcaria de jogo online.
0: A Comissão de Direitos Humanos aprovou um projeto que cria categorias diferentes para os casos de desaparecimento de pessoas no Brasil.
1: O objetivo da proposta é aprimorar as investigações e as buscas de acordo com cada situação. Repórter Patrícia Oliveira.
6: A proposta classifica os casos de pessoas desaparecidas em três categorias. O desaparecimento voluntário é quando um adulto decide romper contato com familiares por vontade própria. O involuntário inclui situações como acidentes, desastres, problemas de saúde mental e o sumiço de crianças e adolescentes. Já o desaparecimento forçado envolve casos relacionados à violência, coação, sequestro ou abuso de poder. Atualmente, a legislação adota uma definição prescrição única para todos os casos. Para a relatora, senadora Damares Alves, do Republicanos do Distrito Federal, a mudança pode contribuir na atuação das autoridades pela busca, identificação e localização dos desaparecidos.
7: Os dados mais recentes demonstram que o desaparecimento de pessoas permanece como desafio grave e crescente para o poder público.
6: Em 2025, foram registrados mais de 85 mil desaparecimentos no Brasil, cerca de um caso a cada 6 minutos. O projeto segue para análise da Comissão de Constituição e Justiça.
0: A Comissão de Direitos Humanos também aprovou um projeto que endurece a punição para agressões praticadas contra mulheres por razões de gênero. A proposta transforma esse tipo de violência em crime autônomo, que hoje é tratado apenas como agravante da lesão corporal, e também aumenta as penas nos casos mais graves. O texto segue agora para a Comissão de Constituição e Justiça.
1: E o plenário aprovou o projeto que torna obrigatória a divulgação do Ligue 180, canal nacional de denúncia e orientação para mulheres em situação de violência. A proposta determina que o serviço seja divulgado em meios de comunicação e em locais públicos e privados de grande circulação para ampliar o acesso às denúncias e às informações sobre a rede de proteção. O texto segue para a sanção presidencial.
0: O chanceler Mauro Vieira será convidado para esclarecer no Senado as recentes afirmações apontando risco de intervenção militar norte-americana no Brasil. O convite foi aprovado pela Comissão de Relações Exteriores.
1: O risco teria sido

0: tem uma certa gravidade.
1: Apesar dos Estados Unidos recentemente vir exercendo de forma unilateral o seu poder militar, tanto no caso recente aí da captura do então presidente da Venezuela, o ditador Maduro, como também no ataque feito ao Irã, apesar disso ser um conflito que se arrasta 46, 47 anos entre esses dois países, não é? Mas me chama atenção face à relação que nós temos com os Estados Unidos da América, inclusive na área militar, não é? Onde combate temos juntos na Segunda Guerra Mundial, e ver por parte de uma autoridade com o ministro Mauro Vieira uma afirmação na sua natureza. Então eu gostaria de ouvir isso aqui do ministro.
0: A declaração de Mauro Vieira foi dada no dia 1º de julho em resposta oficial do Itamaraty a questionamentos feitos pela Câmara dos Deputados. O comparecimento do ministro em reunião da Comissão de Relações Exteriores ainda não tem data agendada.
2: E empresas brasileiras que exportam produtos para o exterior já podem contar com uma nova linha de crédito para enfrentar os efeitos das barreiras comerciais impostas por outros países.
3: O Senado aprovou a medida provisória que libera até 15 bilhões de reais para financiar exportações por meio do Plano Brasil Soberano. Repórter Douglas Castilho.
4: A medida surge como resposta ao que ficou conhecido como tarifaços impostos pelos Estados Unidos, que elevaram as tarifas de importação daquele país a patamares de até 50%. O senador Randolfo Rodrigues, do PT do Amapá, que solicitou a inclusão da votação na pauta, comemorou a aprovação e explicou a sua importância diante da instabilidade do contexto internacional.
5: Brasil soberano é o significado de como um governo deve agir. Um governo, mesmo agredido por uma potência estrangeira, não deve ficar lamentando. Deve buscar superar a agressão, que o que ocorreu no fato do tarifaço é uma agressão ao Brasil e ao seu povo, e buscar soluções, sobretudo para suas empresas. A Brasil soberano vem para isso, para socorrer.
4: Além das tarifas alfandegárias, a MP apresenta uma resposta às chamadas barreiras sanitárias, que ocorrem por restrições à entrada de produtos não pelo aumento dos tributos, mas com argumentos como o utilizado pela União Europeia este ano. O bloco proibiu a entrada de carne bovina brasileira sob a acusação do uso indiscriminado de antibióticos por parte do setor pecuário brasileiro. O texto segue para a sanção presidencial.
3: Edição de Paula Grova e trabalhos técnicos de João Lira, o Jornal do Senado fica por aqui. Acompanhe agora as notícias da Câmara dos Deputados. Boa noite.
2: Boa noite e até amanhã.
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7: Parlamentares aprovam sistema para enfrentar a violência de gênero.
8: Câmara amplia acesso das Santas Casas a linhas de crédito do FGTS.
7: Comissão de Orçamento aprova recursos contra a guerra e desastres.
9: Boa noite. A Comissão Mista de Orçamento aprovou despesas extras de 12 bilhões e 300 mil reais no orçamento de 2026. A repórter Silvia Munhato acompanhou a votação.
10: A Comissão Mista de Orçamento aprovou 8 medidas provisórias com despesas extras no orçamento de 2026, no valor de 12,3 bilhões de reais. Um total de 10,3 bilhões estão sendo utilizados para minimizar os efeitos da guerra no Oriente Médio nos preços dos combustíveis e gás de cozinha. E outros 2 bilhões de reais foram destinados para auxiliar os atingidos por desastres climáticos este ano. Os parlamentares deixaram para esta quarta-feira a análise de um projeto que pretende abrir um crédito novo no orçamento de 13,3 bilhões de reais. O texto original veio com apenas 1,3 milhão de reais para uma contribuição voluntária do país à Comissão Econômica para a América Latina e o Caribe. Mas o governo modificou a proposta para incluir recursos para financiar financiamentos agrícolas e para o programa Desenrola Adimplentes. O deputado Domingos Sávio, do PL de Minas Gerais, e outros parlamentares pediram mais tempo para analisar a proposta.
11: Por outro lado, nos preocupa, e aí por isso é necessário esse tipo de análise, de reflexão. Nos preocupa, por exemplo, que o recurso que está sendo tirado, cancelado, é dentro do Ministério da Cidade, e na primeira análise que a minha assessoria fez seria justamente do Minha Casa e Minha Vida, que também é um programa tão importante e que nós temos preocupação em que a gente continue garantindo alternativa de moradia no país.
10: O deputado Igor Timo, do União de Minas Gerais, relator da medida provisória que destina recursos para os municípios de Minas Gerais atingidos por fortes chuvas este ano, ressaltou a importância do repasse.
12: Entre fevereiro e março deste ano, ano, a nossa zona da mata enfrentou um período mais chuvoso.

0: chuvoso da sua história, com um acumulado de 584 milímetros, 4 vezes mais acima da média acumulada. E o resultado foi trágico. Famílias desabrigadas, serviços públicos essenciais interrompidos e comprometidos, o comércio local severamente castigado.
1: As medidas provisórias aprovadas serão agora analisadas pelos plenários da Câmara e do Senado. Da Rádio Câmara de Brasília, Silvia Minhá.
2: Ciência e tecnologia.
3: Merlon Solano, do PT do Piauí, defende a revisão das regras para o funcionamento das apostas esportivas e dos jogos online no Brasil. Para o deputado, a regulamentação atual é insuficiente diante do endividamento crescente das famílias e dos impactos do vício em jogos.
4: Merlon Solano sugere discutir medidas como o aumento da tributação sobre empresas do setor, a restrição da publicidade e até a proibição de determinados jogos. Ele afirma que o país precisa enfrentar o tema como uma questão de saúde pública e proteção financeira.
3: Luiz Lima, do Novo do Rio de Janeiro, defende a regulamentação das apostas esportivas para impedir que a atividade se torne parte permanente da rotina do esporte nacional. O congressista argumenta que a publicidade excessiva estimula a ilusão de ganho fácil.
4: Luiz Lima adverte que a propaganda abusiva das apostas pode comprometer o orçamento de famílias brasileiras. Ele sugere restrições aos anúncios do setor nos mesmos moldes das proibições aplicadas ao mercado de cigarros.
2: Trabalho.
3: Paulão, do PT, manifesta solidariedade aos trabalhadores da Companhia de Abastecimento e Saneamento de Alagoas em paralisação pela falta de proposta da direção. Ele critica o adiamento da negociação para janeiro por considerar que a medida desrespeita a anualidade da convenção coletiva.
4: Paulão aponta falhas no serviço prestado por empresas privadas de saneamento, com tarifas altas e comunidades rurais que ficam meses sem abastecimento regular. O parlamentar levou o caso ao Ministério Público e a Defensoria Pública de Alagoas.
3: Tadeu Venere, do PT do Paraná, cita dados de pesquisa feita por 16 organizações da sociedade civil, segundo os quais quase 64 milhões de brasileiros com 15 anos ou mais não terminaram o estudo básico para defender o fim da escala 6x1 e as jornadas exaustivas de trabalho.
4: Na opinião de Tadeu Venere, reduzir a carga laboral semanal vai devolver ao trabalhador a oportunidade de desenvolvimento pessoal e o direito de estudar. O legislador conclama a sociedade civil a enfrentar o debate e pede que o Senado siga o exemplo da Câmara e aprove a matéria.
2: Transportes.
3: Rodrigo de Castro, do União de Minas Gerais, comemora a inauguração das pontes de Embaúba e da Cachoeira da Usina, que ligam os municípios de Ervália e Muriaé. O congressista ressalta que as obras integram trecho estratégico da BR-356, importante para a conexão entre os estados do Sudeste.
5: É mais um trabalho que nós fizemos que tem uma repercussão muito grande na zona da Mata Mineira, não só nos municípios de Ervália, Rosário da Limeira, São Sebastião da Vargem Alegre, Muriaé, Viçosa, Ponte Nova, mas também é uma estrada que liga ao litoral do Rio de Janeiro e ao litoral do Espírito Santo. Portanto, ela tem uma conotação realmente regional. Agora vamos acompanhar a última etapa, que é a execução da ponte dentro do município de Ervália.
4: Rodrigo de Castro afirma que a entrega das pontes é resultado de articulações iniciadas em 2021 junto ao DENIT e aos ministérios. Ele lembra que a conclusão das obras atende a uma antiga demanda da população local, que conviveu por anos com lama e poeira.
3: Bebeto, do PP do Rio de Janeiro, destaca o avanço das obras na Serra das Araras e na rodovia Presidente Dutra, previstas em contratos de concessão do governo federal. Ele assinala que as intervenções são essenciais para quem se desloca da Baixada Fluminense em direção à capital.
4: Bebeto relata articulações entre governo federal, a concessionária responsável pelos trechos e a Light, para destravar viadutos, alças e duplicações na região. O deputado também pede a revitalização da ferrovia da Baixada, com passarelas, muros de proteção e sinalização nas passagens de nível.
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2: Desenvolvimento Regional.
3: Câmara criou uma comenda com o nome do Padre Cícero para quem contribuir para o desenvolvimento do Nordeste. O repórter Antônio Vital explica como vai funcionar.
7: A Câmara dos Deputados criou uma honraria a ser concedida a pessoas ou instituições que contribuam para o desenvolvimento social, econômico e cultural da região Nordeste. A condecoração, batizada de Comenda Padre Cícero Romão Batista de Desenvolvimento Regional, será concedida a 5 pessoas ou entidades selecionadas a partir de indicações de deputados e senadores. A homenagem será entregue pela Comissão de Integração Nacional, Desenvolvimento Regional e da Amazônia e pela mesa diretora da Câmara em uma sessão solene todos os anos no dia 24 de março, data de nascimento de Padre Cícero. O projeto que cria a comenda foi apresentado pelo deputado Luiz Gastão, do PSD do Ceará, e aprovado pelo plenário da Câmara. A relatora do projeto foi a deputada Fernanda Pessoa, do PSD do Ceará. Ela retirou da proposta original a proibição de premiação a pessoas que estejam no exercício de mandato político e seus parentes até o segundo grau. Segundo a relatora, isso torna a comenda democrática e acessível a todos. Padre Cícero morreu em 1934, aos 90 anos de idade, em Juazeiro do Norte, no Ceará, onde exerceu o sacerdócio e teve grande influência política. O autor da proposta, deputado Luiz Gastão, defendeu a comenda a quem contribuir para o desenvolvimento do Nordeste e a homenagem a Padre Cícero.
8: Hoje a Câmara fez justiça a um grande nordestino, a um grande brasileiro, que é o Padre Cícero, que foi, acima de tudo, um grande desenvolvimento, não só para Juazeiro, para todo o Nordeste, referenciado ainda por gerações.
7: Não houve votos contrários à criação da comenda Padre Cícero Romão Batista de Desenvolvimento Regional. Da Rádio Câmara de Brasília, Antônio Vital.
3: Ranieri Paulino, do Republicanos, cumprimenta Dom Edelson Soares Nobre, quinto bispo a assumir a diocese de Guarabira, na Paraíba. Para o congressista, o lema episcopal do sacerdote, em tudo a caridade, reflete a doutrina social da igreja em amparar os mais necessitados.
4: O deputado cumprimenta as autoridades presentes na posse de Dom Edelson e ressalta o papel fundamental do bispado de Guarabira para a região. Ranieri Paulino menciona ainda seu apoio à diocese e suas iniciativas voltadas à valorização da fé e do turismo paraibano.
2: Economia.
4: Pompeu de Matos, do PDT do Rio Grande do Sul, pede a criação de fundos constitucionais para as regiões Sul e Sudeste, nos moldes dos já existentes para o Norte, Nordeste e Centro-Oeste. Segundo ele, a medida promove uma redistribuição mais equilibrada dos recursos federais.
3: Pompeu de Matos diz que os novos fundos destinariam mais de 21 bilhões de reais por ano para cada uma das duas regiões. Ele argumenta que os recursos impulsionariam investimentos, desenvolvimento regional e obras de infraestrutura.
2: Saúde.
4: A Câmara aprovou projeto que permite acesso a linhas de crédito com recursos do FGTS para santas casas e hospitais filantrópicos. O repórter Antônio Vital acompanhou a votação.
7: O plenário da Câmara aprovou o projeto que reabre até 2030 o prazo para que santas casas e hospitais filantrópicos tenham direito a linhas de crédito que usam recursos do FGTS. A lei que trata do Fundo de Garantia por Tempo de Serviço previa o uso desse tipo de crédito para entidades beneficentes apenas até 2022. A reabertura do prazo foi prevista em uma medida provisória editada este ano, mas que perdeu a validade sem ter sido votada pelo Congresso. Por isso, o projeto aprovado, que reproduz o texto da medida provisória, foi apresentado pelo líder do governo na Câmara, deputado Paulo Pimenta, do PT do Rio Grande do Sul. Na justificativa da proposta, ele disse que créditos com recursos do FGTS somaram 3 bilhões de reais e beneficiaram 140 hospitais filantrópicos que prestam serviço ao Sistema Único de Saúde, o SUS. Paulo Pimenta estima que essas linhas de crédito podem reduzir a taxa de juros para santas casas dos atuais 18% para 12%, o que vai ajudar a aliviar a situação financeira dessas entidades, muitas delas endividadas. Além dos hospitais filantrópicos, o projeto também permite que instituições sem fins lucrativos que prestam atendimento a pessoas com deficiência também usem essas linhas de crédito. A condição é que as entidades também atuem para o SUS. O relator do projeto, o deputado Antônio Brito, do PSD da Bahia, diz que as linhas de crédito não comprometem a sustentabilidade financeira do FGTS. Ele explicou a proposta.
9: Esse projeto vem em função da medida provisória de número 1336, que expirou o prazo e que trata das santas casas e hospitais filantrópicos pela possibilidade dessas instituições terem o caixa hospital baseado na lei do FGTS.
7: O projeto foi aprovado de maneira simbólica pelo plenário, sem votos contrários. Para o deputado Hildo Rocha, do MDB no Maranhão, linhas de financiamento recursos do FGTS beneficiam a saúde do trabalhador.
10: Esse projeto, ele é muito importante, porque o recurso do FGTS, ele tem um juro muito menor, que é um juro menor do mercado, é o do FGTS. O prazo de carência para o início de pagamento é bem elástico, portanto, é recurso do trabalhador que volta em benefício do trabalhador, porque as Santas Casas de Misericórdia atendem justamente os trabalhadores.
7: O projeto que reabre até 2030 o prazo para que hospitais filantrópicos e entidades de assistência a pessoas com deficiência tenham direito a linhas de crédito que usam recursos do FGTS, seguiu para análise do Senado. Da Rádio Câmara de Brasília, Antônio Vital.
3: Vavá do Avante de Minas Gerais detalha sua atuação na Comissão de Saúde como relator da Política Nacional de Enfrentamento ao HIV e à AIDS. O legislador avalia que ajudou a construir uma proposta voltada a quem enfrenta dificuldade para manter o tratamento.
4: Vavá defende a criação de um auxílio deslocamento financeiro para viabilizar o transporte de pacientes que residem longe dos centros médicos especializados. Ele argumenta que o benefício combate o abandono terapêutico, reduzindo barreiras socioeconômicas e geográficas no acesso ao SUS.
2: Direitos humanos.
3: O PT da Paraíba defende projeto que cria a Política Nacional de Prevenção de Quedas entre Pessoas Idosas. O deputado argumenta que o objetivo é reduzir acidentes, preservar a autonomia dos idosos e orientar ações de prevenção e acompanhamento em todo o país.
4: Segundo Luiz Couto, o projeto organiza medidas de prevenção, acompanhamento e conscientização para evitar quedas que podem provocar perda de mobilidade, internações e outras complicações de saúde. O texto já foi aprovado em duas comissões da Câmara.
2: Justiça.
3: A Câmara aprovou proposta que cria um Sistema Nacional de Enfrentamento da Violência contra Meninas e Mulheres. A repórter Daniela Lessa acompanhou a votação.
11: O Brasil chora com a morte de nossas mulheres, infelizmente, todos os dias, e gostaria, antes de promover a leitura do parecer por parte da deputada Jandira Fegali, pedir um minuto de silêncio em favor da senhora recentemente assassinada, a qual foi encontrada com seu filho amamentando enquanto agonizava nos seus últimos momentos.
12: Foi com um minuto de silêncio por uma vítima de feminicídio que o presidente da Câmara, Hugo Mota, iniciou a votação do projeto que cria o Sistema Nacional de Enfrentamento da Violência contra Meninas e Mulheres e prevê recursos para ações de combate ao feminicídio e de proteção à vida de meninas e mulheres. Nesta semana, em Cataguases, Minas Gerais, uma mulher foi encontrada morta em casa, enquanto seu filho de 2 anos dormia em um quarto e uma bebê de 1 ano ainda mamava em seu peito. O marido foi preso acusado de feminicídio. Pelo texto aprovado, o sistema de enfrentamento será organizado pelo Ministério das Mulheres, em colaboração com estados e municípios. O dinheiro para financiar as ações virá principalmente do PROPAG, o Programa de Pleno Pagamento de Dívidas dos Estados, que permite aos estados renegociarem dívidas com a União, em troca de compromissos, como a realização de investimentos. No mínimo 10% desses recursos deverão ser aplicados no Plano de Ação de Enfrentamento da Violência contra Meninas e Mulheres. A relatora da proposta, deputada Jandira Fegali, do PCdoB do Rio de Janeiro, destacou que esse financiamento garantirá recursos por 10 anos.
13: E nós estamos agora colocando 1,5 bilhão de recursos existentes por ano por 10 anos. São recursos que estarão inseridos no PROPAG, como também no Fundo de Segurança Pública, para que a gente possa fazer com que os estados e os municípios, em ação integrada, possam agir na prevenção e também na responsabilização dos homens violentos deste país, que não conseguem compreender que essa relação é de igualdade, não de submissão.
12: A deputada Soraya Santos, do PL do Rio de Janeiro, também celebrou a garantia de recursos financeiros.
14: E quero chamar mais uma vez a atenção para a virtude desse projeto, que garante recursos. Não há política pública, não basta dizer que eu sou a favor do combate ao feminicídio se não tiver dinheiro.
12: Para os demais estados que não estiverem no PROPAG, poderão ser usados outros recursos já destinados a ações de combate à violência contra a mulher. Os recursos poderão ser aplicados em ações de prevenção e enfrentamento da violência, fortalecimento da rede de atendimento às mulheres e políticas de educação para combater a cultura de violência contra meninas e mulheres, especialmente voltadas para homens e meninos. O texto também prevê medidas de enfrentamento à violência digital. O projeto que cria o Sistema Nacional de Enfrentamento da Violência contra Meninas e Mulheres, com verbas garantidas para as ações, agora será analisado no Senado. Da Rádio Câmara de Brasília, Daniele Lessa.
2: Segurança Pública.
4: Roberto Fraga, do PL do Distrito Federal, critica a demora do Senado em analisar propostas aprovadas pela Câmara, como a redução da maioridade penal. Segundo o deputado, a falta de votação dessas matérias prejudica o combate ao crime organizado.
3: Na visão de Roberto Fraga, a redução da maioridade penal é fundamental para o enfrentamento da criminalidade. Ele sustenta que o tema é um anseio antigo da população.
4: Sérgio Turra, do PP do Rio Grande do Sul, critica a decisão que autorizou a busca e apreensão na residência de Jair Bolsonaro. Na avaliação do deputado, a medida foi desnecessária, desproporcional e representa perseguição política e abuso de poder.
3: Sérgio Turra também questiona a imparcialidade do ministro responsável pelo caso, Alexandre de Moraes, afirmando que não deveria conduzir processos relacionados aos atos de 8 de janeiro. O deputado manifesta ainda solidariedade ao ex-presidente e defende limites à atuação do judiciário.
4: Alfredo Gaspar, do PL de Alagoas, critica o andamento das investigações sobre fraudes no INSS. O deputado afirma que pessoas ligadas ao governo deveriam ser investigadas com o mesmo rigor aplicado a outros casos que envolvem agentes públicos da oposição.
3: Alfredo Gaspar também contesta o mandado de busca e apreensão realizado hoje na casa do ex-presidente Jair Bolsonaro. Na avaliação do parlamentar, há tratamento desigual por parte das instituições responsáveis pelas investigações e pelo judiciário. Homenagem.
4: Coronel Assis, do PL de Mato Grosso, condena as declarações de uma promotora de justiça sobre manifestações religiosas em um evento público. De acordo com o deputado, a liberdade de professar a fé é garantida pela Constituição e não pode ser restringida por agentes públicos.
3: O parlamentar lembra que o Estado brasileiro é laico, mas não antirreligioso, e defende o respeito às manifestações de fé da população. Coronel Assis também pede uma moção de repúdio à promotora e cobra a preservação da liberdade religiosa no país.
4: Termina agora o Jornal Câmara dos Deputados, produzido pela Rádio Câmara, com trabalhos técnicos de Everson Urani e apresentação de José Carlos Andrade e Márcio Aquilissardi. Uma boa noite para você.
3: Uma ótima noite. A Voz do Brasil volta amanhã.
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0: Bem-vindos ouvintes, estamos curtindo o nosso programa Golden Night, apresentação Messias Rocha. Levando para você o melhor da música nacional e internacional, levando para você o melhor dos bons tempos. Então você, amigo ouvinte que está curtindo o nosso programa, querendo pedir a sua música, já sabe, o telefone é o DDD 88, número 99917-1040. Você liga, participa aqui da nossa programação, da melhor programação da cidade, a nossa querida Agreste FM 98,7. Bem, agora vocês vão curtir sequência musical lindíssima. Vamos ter Celine Dion, My Heart Will Go On, Kiko Zambiani com Hey Jude, Coldplay com The Hats Back e Legião Urbana, Pais e Filhos. Mas antes, deixa eu te dizer aqui os nossos aniversários antes de hoje. Nossa amiga Florência Átila Muniz, do bairro do Cemitério, Welber Viana Damasceno, lá de Sobral, Maria Núbia Dias Araújo, de Areia, Pé de Serra, Paulinho Rodrigues, Açude do Mato, Rodrigo Pinto, Mufumbal, Pé de Serra, Fátima Moraes, bairro Lagoinha, Guaraciaba, Maria Neide Alves, Carnaúba. Então, esses são os nossos aniversariantes de hoje. Vamos curtir sucesso agora, quando são exatamente 20 horas e 5 minutos.
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